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Esse é o som do Alceu Valença, La Belle de Ju. Fechando mais um bloco aqui no Clássicos da Morena FM, tivemos Tina Turner com The Best, Breed, The Guitar Man,

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Esse é o John Secada, Too Late, Too Soon, fechando mais um bloco aqui no Clássicos da Morena FM. Tivemos Tracy Chapman, Baby Can I Hold You, Dalto com Espelho d'Água, Espelhos d'Água. E a primeira foi Maurice Albert com Feelings. Tá na hora de música e vinho. E já já eu volto com os últimos instantes do Clássicos desta segunda-feira, o primeiro da semana. Fica ligado aí pra você não perder.

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2: Olá, ouvinte da Rádio Easy. Seja bem-vindo ao Música e Vinho. A nossa taça de conhecimento de hoje tem bojo largo, haste comprida e é conhecida como taça Borgonha ou taça Pinot Noir. E é dela que iremos falar hoje, a uva Pinot Noir. Os primeiros cultivos dessa uva datam de 150 a.C., sendo cultivada na Borgonha desde 1375, onde se adaptou e se mostra de forma ímpar. É uma uva de difícil cultivo e adaptação, porém é capaz de produzir vinhos de extrema elegância, podendo ter preços altíssimos. A pele dos bagos da uva é fina, e isso a torna sensível à umidade, sendo assim, apresenta melhor resultado em climas frios e frescos. Esta uva tem mínima concentração de antocianinas, ou seja, pigmentação de cor, e seus taninos normalmente são leves e delicados. A Pinot Noir faz parte do famoso blend de champanhe, sendo uma espinha dorsal para este famoso vinho espumante. A França é o maior produtor de Pinot Noir do mundo, com cerca de 25.900 hectares. A Borgonha é responsável por este sucesso. Já no Chile, esta uva tem mostrado excelente potencial, trazendo pinôs com ótimo preço e fáceis de se apreciar. Outra curiosidade sobre a Pinot Noir é o sucesso do filme Sideways, Entre Umas e Outras, de 2004, onde o personagem principal adorava um vinho de Pinot Noir e detestava os vinhos da uva Merlot, fazendo disparar as vendas de Pinot Noir nos Estados Unidos na época do filme. E se você, ouvinte, quer sugerir um tema para o nosso programa, envie pelo meu Instagram, @jonas.sommelier. Será um prazer. E agora fique com o som de Joey Satriani, Always With Me, Always With You.

0: Esse é o som do Paul McCartney, My Love, fechando aí a nossa edição do Clássicos da Morena FM. Muito obrigado pela companhia e pela sua audiência. Tá chegando agora a Voz do Brasil. Eu volto às 22 horas com Easy Night. Grande abraço para você. Aproveite a nossa playlist pelo aplicativo e também pelo site. Tem uma hora de música direto sem intervalo comercial. A gente se fala depois. Grande abraço. Tchau, tchau.
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1: Muito boa noite para você, conectado aqui com a Morena FM 107.1. Prazer, eu sou Val Barbosa. A partir de agora tem Easy Night. Primeira edição dessa semana, hoje segunda-feira, 10 de agosto, começando mais uma semana, uma super semana, que seja uma semana leve, suave, de boas notícias, de bons acontecimentos, uma semana positiva, abençoada para todos nós, é o que desejamos. Bom, para você participar e interagir, 999-410-107, esse é o nosso WhatsApp, fique à vontade. O nosso Easy Night já está no ar.

Morena FM, o som de Pet Shop Boys com Elton John. Alone Again, fechando o primeiro bloco do Easy Night. Tivemos Dua Lipa, Be The One, Toquinho, DJ Thomas e ainda com The Gang, com Cherish. Já, mais músicas aqui na sua Morena FM. Fica ligado aí.

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Esse é o som do Roupa Nova, Anjo. Fechando mais uma sequência aqui no Easy Night. Tivemos The Corrs, Capital Intenil e ainda Lionel Richie com Stuck on You. Daqui a pouco eu volto com a segunda hora de músicas do Easy Night desta segunda-feira. Fica ligado aí.

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Morena FM, Joss Stone, Super Duper Love. Fechando aí, mais uma super sequência. Tivemos a música de Trevor Horn com Seal, Stepping Out, Madonna, Masterpiece, Wallace Collection, Bon Jovi, Everyday. 999-410-107 para você interagir com a sua Morena FM. Até as 0 horas, até a meia-noite, a gente segue juntos no Easy Night aqui da sua Morena FM. Deixa eu mandar um abraço aqui para os nossos superfãs conectados. Grande Jailson, tá pelas ruas da cidade, tá ele, a Júlia e a

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Morena FM, Rádio Easy, tá aí, Naked, o som de James Arthur aqui na sua Morena FM. Agora são 11 horas e 56 minutos, chegamos ao final da nossa edição do Easy Night. Quero agradecer a todos vocês, muito obrigado pela companhia e pela audiência. Amanhã a gente volta a partir das 19h30 no Clássicos da Morena FM e também com mais edição do Easy Night. Já já tem Morena FM na madrugada com belas canções para embalar aí a sua madrugada. Vou deixar a última de hoje. Som da Pink. Suba. Um grande abraço. Fique bem. Tchau, tchau.

dia mais triste do teu futuro não seja pior que o mais feliz do teu passado. Que o teto nunca caia sobre ti e que os amigos debaixo dele nunca partam. Que sempre tenha as palavras cálidas em um anoitecer frio e uma lua cheia em uma noite escura. E que um caminho se abra sempre à sua porta. Que vivas 100 anos, com um ano extra para arrepender-te. Que o Senhor te guarde em suas mãos e não aperte muito seus dedos. Que teus vizinhos te respeitem e os problemas te abandonem. Os anjos te protejam e o céu te acolha. E que a sorte das colinas celtas te abrace. Que as bênçãos de São Patrício te contemplem. Que os teus bolsos estejam pesados e o teu coração leve. Que a boa sorte te persiga e a cada dia e cada noite tenhas um muro contra o vento, um teto para a chuva, bebida junto ao fogo, risadas que consolem aqueles a quem amas. E que teu coração se preencha com tudo o que desejas. Que Deus esteja contigo e te abençoe. Que vejas os filhos dos teus filhos. Que um infortúnio te seja breve e que te deixe cheio de bênçãos. Que não conheças nada além da felicidade desse dia em diante. Que Deus te conceda muitos anos de vida. Com certeza, Ele sabe que a terra não tem anjos suficientes. E assim seja a cada ano, para sempre, para sempre.

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0: Morena FM, The Ronettes com Be My Baby. Fechando a primeira hora de Happy Day, manhã de terça-feira, dia 11 de agosto já. É, meu amigo. O tempo voa, o tempo passa. Sabe que continua numa boa? Você aqui na nossa programação. Um ótimo dia pra você. Eu sou o Celso Costa, amigo do Tonhão, Antônio Marcos, que já tá por aqui pra fazer a nossa primeira página de hoje. E a partir de agora nós vamos até as 11 horas da manhã, começando até as 6h30 com o Happy Day e as melhores canções do seu dia.
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Morena FM, 107.1, sucesso do Paralamas do Sucesso. Adoro falar isso. Vital e Sua Moto, das primeiras músicas que fizeram sucesso dos Paralamas. The Farm passou por aqui também, Eric Clapton abriu nossa hora com Love's Come to Everyone. Bom, tá chegando, né? 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

0: The Bolshoi com Sunday Morning, fechando o nosso Rap Day de hoje. Daqui a pouquinho tem primeira página, cheio de informação pra você.
1: 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Benefícios do autoconhecimento. O autoconhecimento é importante em nossas vidas para nos entendermos melhor. Muitas vezes, ignoramos o real significado de algumas sensações que vivenciamos no nosso cotidiano por não nos conhecermos profundamente. Pensamos estar doentes. Buscamos o parecer médico e o resultado nos frustra, porque nada é constatado em nível físico. Quantas vezes nos sentimos debilitados, como que enfraquecidos, com sensações desagradáveis a nos invadir, ou irritados, sem saber a causa? Quantos são os dias em que acordamos sem vontade de nada, até mesmo de sair da cama? E quando nos perguntam o que está acontecendo conosco, nossa resposta é: nada. Mas continuamos sem vontade de coisa alguma. Importante seria que tivéssemos em mente que, além da realidade física e social, temos, atuante em nós, a realidade espiritual. Aqui vale uma explanação. Quando falamos de realidade espiritual, não é no tocante à religiosidade, e sim dos sentimentos e pensamentos. Muitos não aprendemos ainda, mas à noite, quando dormimos, nos libertamos parcialmente do corpo, e dessa forma, participamos de uma realidade que para nós ainda é um mistério. Vamos chamar aqui de realidade espiritual. Esses momentos são importantes para a nossa realidade espiritual, pois permitem que mantenhamos contato com amigos, amores e mesmo inimigos e desamores do passado de nossas vidas. Ao acordarmos no corpo físico, trazemos gravadas no subconsciente as lembranças, acompanhadas de seus efeitos, que se refletem em nosso corpo. Pode acontecer que algumas dessas sensações interfiram em nosso estado de ânimo, parecendo-nos estar doentes, desanimados. Conscientemente, não sabemos explicar o porquê desse mal-estar. Assim também, os momentos de alegria e disposição especiais, ao acordarmos, dão-nos a certeza de que vivemos bons momentos durante o sono do corpo. Grandes sábios da humanidade tiveram o seu momento de glória nas suas invenções, depois de terem um sono ou mesmo um cochilo, em que visitaram certos locais de seus subconscientes, ou receberam determinadas informações das profundezas de suas mentes. Ou, ainda, sintonizaram com outras mentes criativas que os inspiraram a encontrar a solução para o que planejavam criar, inventar. Por isso, tão importante é o uso de uma boa leitura e a oração sincera, antes de nos entregarmos ao sono, todas as noites. Essa atitude nos garantirá a tranquilidade mental que nos beneficiará. Nosso corpo funciona retratando o estado de ânimo do espírito que o habita. As sensações, que nos parecem estranhas ou sem causa, podem estar ocorrendo em nível mental, refletindo-se no corpo físico. Na busca do autoconhecimento, bom que identifiquemos quem somos, espiritualmente falando, e como vivenciamos essa realidade. Ou seja, qual a qualidade dos nossos pensamentos e sentimentos? Quais as emoções que predominam em nós? Quais desejos alimentamos? Pois essas são manifestações da alma que nos identificam com almas afins e nos permitem sensações agradáveis ou não. Com tal estudo, decifraremos muitas questões que nos parecem inexplicáveis e poderemos corrigir imperfeições que nos criam sintonias indesejáveis. Pensemos nisso e apliquemo-nos nisso.
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2: Bom dia, seja bem-vindo, seja bem-vinda. Estamos começando aqui agora no 107,1 da Morena FM. O Primeira Página desta terça-feira, dia 11 de agosto de 2026. Você que está se preparando para começar o dia, né? Tá um pouco diferente hoje, né? Uma temperatura mais amena, um ventinho, dá a sensação de que tá frio, né? Então, você que vai sair de casa, se organizar, daqui a pouquinho a gente traz a previsão do tempo como destaque para você. Tá gostoso hoje, né? Bom dia.
3: Bom dia, Tonhão.
2: Tudo bem, Bruna?
3: Nossa, tá ótimo, desde ontem, né? Ontem à noite já ficou um clima super agradável, bem diferente da noite de domingo. E essa mudança no tempo veio para trazer um pouco de alívio, mas ao mesmo tempo para deixar algumas pessoas preocupadas, viu? Porque o vento foi tão forte, a chuva foi tão forte que alagou ruas, destelhou casas e daqui a pouquinho a gente vai falar mais sobre isso. Muito bom dia a você, viu, ouvinte? Nós estamos só começando esse nosso encontro aqui pelo rádio, mas já estamos aqui emanando boas energias para que a sua terça-feira de 11 de agosto seja muito maravilhosa, tá bom? Afinal de contas, você merece, você é uma pessoa easy, você busca essa rádio para ficar bem informado, então seguiremos juntos assim com essa energia. Vamos compartilhar com você algumas das notícias que você vai ouvir conosco até as 8 horas da manhã. Homem preso por sequestrar bebê era foragido por homicídio. Alex Melo foi preso junto com Suzilaine da Graça. Os dois estavam com a recém-nascida, que foi levada aqui de Campo Grande. Bebê foi resgatada no Paraguai. A família aguarda esse reencontro.
2: 6h32, Mato Grosso do Sul confirma duas novas mortes por chikungunya em 2026.
3: Pix poderá funcionar sem internet. O Banco Central está preparando novas funcionalidades para o sistema de pagamento, incluindo transações offline, integração internacional, PIX automático e mecanismos de inteligência artificial para identificar operações suspeitas.
2: A cesta básica ficou mais barata em Campo Grande no mês de julho.
3: Fontrab vai alterar dias e horários de atendimento nas unidades Fácil de Campo Grande. A mudança já começa na próxima segunda-feira, dia 17.
2: Processo seletivo oferece bolsa mensal de R$ 1.200 para estudantes atuarem em projeto social.
3: São 6 horas e 32 minutinhos. Já vamos saber do destaque do trânsito da Vivian Krajewski. Oi, Vivi.
2: É, a Vivian Krajewski deve estar olhando pro céu.
3: Aham.
2: Para dar uma olhada assim, né? O que que ela vai falar em relação...
4: Bruna, bom dia para você. Tá, um delícia. Ótimo dia pro Tonhão, pro Celso, aos nossos ouvintes.
2: Pode ir, Vivi. Nós estamos te ouvindo. Não, ela tá se ajeitando.
3: É, vamos voltar, porque daqui a uns 10 segundos ela vai ouvir e vai falar e aí vai truncar.
2: Ela vai fazer por
3: isso
2: telefone.
3: Isso aí é aquele delay. O delay.
2: É atraso.
3: O atraso. Veja o tanto de tempo que deu até a Vivi passar a ouvir a gente, né?
2: É, daí você vê o repórter quando ele aparece no telão da televisão e você fala assim, mas esse repórter tá com cara de mamão mal maduro, né? É que ele tá esperando justamente essa diferença entre o som chegar com a intervenção do apresentador para ele começar a falar. É o tal do delay. E aí, delay era um jogador do Fluminense.
3: Ah, é?
2: É. É campeão brasileiro de 1984.
3: O nome delay dele era Tato, delay mesmo.
2: É. Delay, Tato, Washington, Assis.
3: Bom, mas acabou o delay com a Vivi agora. Bom dia, Vivi. Você tá por onde?
5: Bom dia, Bruna. Um ótimo dia para você, para o Tonhão, para o Celso, aos nossos ouvintes. Eu estou agora na Avenida Guaicurus. Aqui está bem, viu? Está bem tranquilo por enquanto, assim como em toda a extensão da via. Lá no centro, na 14 de julho, com a jornalista Belisário Lima, o trânsito já está intenso. Olha, acabou de passar aqui deixa eu até fechar a janela, um carro, gente, mas, nossa, jogou uma fumaça estou quase tossindo. Lá no centro já está intenso. Outro ponto complicado é ali na Cândido Mariano, em frente à maternidade. Eu estou indo para outros pontos e claro que já trago mais atualizações do trânsito para vocês.
3: Tá bom, Vivi. Sabe o que mais a Vivi vai contar depois, Tonhão? Tem uma rua bem perto da gente aqui, mas que muita gente passa por ela. Ela chama Jerônimo Paes Benjamin.
2: Jerônimo.
3: É. Bem pertinho aqui, para baixo da Zaran, dá acesso a Rodolfo José Pinho e depois ela vira Chá de Scafe. Conseguiu pensar qual rua é?
2: Eu sei.
3: Ela teve uma mudança importante de forma de passagem por ela, viu? Ela deixou de ser mão dupla, agora é mão única, isso dentro daquele ordenamento aqui do Jardim Bela Vista ou Jardim São Bento. Então, daqui a pouquinho a gente fala mais sobre isso também. Vai ter a previsão do tempo com a Amanda já. E no esporte, o Tonhão vai explicar pra gente o que muda no VAR, viu? Porque o VAR poderá cancelar a expulsão por segundo cartão amarelo. E isso já vai valer, essa mudança já vai valer a partir de agora, das próximas competições organizadas pela Confederação Brasileira de Futebol. E entre as mudanças, nós temos novas regras para goleiros, substituições, cobranças de lateral e maior rigor contra a perda de tempo. Ou seja, aquela cera que o pessoal fica fazendo, né?
2: Desculpa. O que a gente percebe, eu até estava comentando com o Celso Costa aqui, antes da gente começar a primeira página de hoje, é que o futebol brasileiro, ele está correndo um risco muito grande de perder valor enquanto espetáculo, porque a gente está assistindo algumas coisas no futebol que... podem impactar na atração da audiência, né? O espetáculo tá ruim, a qualidade do espetáculo tá ruim, a influência em cima da arbitragem tá muito grande, o tempo que você perde picotando o jogo, né? Picotar o jogo significa ficar parando o jogo com cera, com simulação, com atitudes antes desportivas é muito grande, né? E é preciso fazer alguma coisa e é preciso que os próprios clubes percebam que tudo isso acaba repercutindo de forma ruim para eles mesmos. E é isso, né, Celso? O torcedor vê um jogo, ele fica chateado, chega a ficar...
6: Tem jogo do Campeonato incomodado. Brasileiro que tem tempo de bola rolando de 43 minutos. É menos de um tempo inteiro. O cara assiste 90 minutos e vê 43 de
2: paga
6: futebol.
2: Paga por 90.
6: E assiste 43.
2: Paga por 90 e assiste 43. É isso que tá pegando.
6: Entendeu? E bola rolando.
2: Você compra um ingresso ou compra um canal de televisão para assistir uma partida de futebol... E o que você recebe na realidade é a metade do espetáculo que você deveria receber. Então, ou as equipes e a organização do futebol fazem alguma coisa para combater isso, ou acontece esse fenômeno que a gente está vendo agora após Copa do Mundo. Todo mundo para ver uma Copa do Mundo, ok, beleza. Aí você tem a possibilidade de ter uma audiência renovada, oxigenada, porque está vindo novos consumidores do futebol e, de repente, esses consumidores, eles param para ver o jogo na televisão, onde quer que seja, e se desencantam, porque dá muita diferença daquilo que eles acabaram de ver, né? A gente vai falar mais sobre isso. Hoje tem sorteio da Copa do Brasil, tá? 10 horas da manhã, horário nosso aqui de Mato Grosso do Sul. Esse sorteio já define os adversários, os confrontos da próxima fase e o tal do emparceiramento, ou seja, o caminho que o seu time vai percorrer até a final da competição. Hoje também começa as competições continentais nossas aqui, né? Na Libertadores da América, por exemplo, hoje tem Estudiantes e Universidade Católica. Você sabe que você tem um motivo para ver esse jogo, né?
3: Ah, é?
2: É, porque é daqui que vai sair o adversário do seu time, do Corinthians. Porque o Corinthians vai eliminar o Rosário Central, né? E aí vai pegar uma dessas equipes aqui, tá certo? E aí, os brasileiros, dos brasileiros, hoje a gente tem o Fluminense jogando às 18 horas no Maracanã, iniciando a sua disputa contra o Independiente Rivadavia, né? Para ver quem é que avança para a próxima fase. Esse time é um time difícil, é um time que surgiu no futebol argentino nesse ano, né? Assim, com resultados, eu digo. Ele estava no grupo do Fluminense na primeira parte da Libertadores, ficou à frente do Fluminense, então é um adversário difícil, tá? Aí, mais para frente, a gente dá uma passada geral na Libertadores para você, torcedor que faz dias que não ouve falar de Libertadores em relação ao seu time, saber se programar em relação principalmente ao horário que o seu time joga, tá? Hoje também tem a Sul-Americana, tá bom? Tem Boca Juniors e Recoleta. Esse jogo vai ser às 18 horas, horário nosso aqui. Torcedor de São Paulo assiste esse jogo com calma, porque é daqui que sai o adversário de São Paulo, provavelmente o Boca, né? O São Paulo joga hoje às 8:30 da noite contra o Bolívar, lá pertinho da Barba de São Pedro, né? No pé da montanha. E depois recebe o Bolívar no Morumbi na próxima semana, né? Fora o São Paulo, o São Paulo acho que é o único brasileiro que joga hoje. Se eu tiver errado, depois, quando a gente for falar de esportes, a gente dá uma atualizada nisso. E aí eu falo também da Série B de Bruna, né, que teve jogo ontem, e como é que esses jogos de ontem, um jogo ontem, acho que tem um jogo hoje, e aí a gente atualiza a Série B de Bruna para você também.
3: Então tá, 999-410-107 é o nosso canal de interatividade, manda mensagem para mim aqui.
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3: Vamos lá então, hoje é dia 11 de agosto, é o dia do estudante. Parabéns para você que já tá aí uniformizado, indo pro colégio, que o seu dia de estudo seja muito produtivo, que você se dedique muito, porque essa é uma fase muito maravilhosa da vida, que sim, exige bastante de você, mas os frutos serão colhidos depois, tá bom? Hoje também é dia do advogado, então parabéns para esse profissional. Essa história começa em 1827, quando o imperador Dom Pedro I assinou uma lei que criou os dois primeiros cursos de direito do Brasil. Um em São Paulo, outro em Pernambuco. O Brasil ainda estava começando a estruturar o ensino superior. A criação dessas faculdades abriu caminho para a formação de advogados, magistrados e outros profissionais. E foi justamente por causa desse marco que, 100 anos depois, em 1927, durante as comemorações do centenário dos cursos jurídicos, o 11 de agosto passou a ser celebrado como o Dia do Estudante. E por isso que hoje também não tem atendimento na justiça, viu, Tonhão? Segunda e terça sem atendimento por conta dessas celebrações. Hoje também é celebrado o Dia da Televisão. A data homenageia Santa Clara de Assis, considerada a padroeira da TV. No Brasil, a história da TV começou em 1950 com a inauguração da TV Tupi. Em 11 de agosto de 1956, Elvis Presley lançou o compacto que reunia Don't Be Cruel e Hound Dog, dois grandes sucessos que chegaram ao primeiro lugar das paradas americanas. Então, vamos começar o dia aqui animados com um trechinho deste hit de Elvis Presley.

0: Você não deu aquela batidinha no volante, assim? Se você tá dirigindo pelas ruas da cidade, não deu aquela batidinha no volante, você ganhou uma paçoca. 6h44, Mato Grosso do Sul registrou mais 2 mortes por chikungunya e chegou a 30 vítimas da doença neste ano. É o que mostra o novo boletim da Secretaria Estadual de Saúde. Além do aumento no número de óbitos, também houve crescimento nos casos confirmados. O total passou de 9.729 para 9.832. As mortes foram registradas em 9 municípios do estado: Dourados, Bonito, Jardim, Fátima do Sul, Douradina, Guia Lopes da Laguna, Itaporã, Ponta Porã e Nioaque. O boletim também chama a atenção para o número de gestantes diagnosticadas com a doença. Neste ano, 114 mulheres grávidas tiveram confirmação de chikungunya. A Secretaria Estadual de Saúde reforça que pessoas com sintomas de dengue ou chikungunya devem procurar uma unidade de saúde e evitar a automedicação. A orientação também é eliminar possíveis criadouros do mosquito que transmite as doenças, evitando o acúmulo de água parada.
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0: Vamos lá dar uma olhadinha aqui na capa do G1, né? Eclipse solar total de amanhã vai cruzar a Europa. Esse aqui é um destaque internacional. A gente traz para você daqui a pouquinho, né? Tem muita política na capa do G1, porque agora a gente tem aquele começo de campanha eleitoral, né? Com os órgãos de imprensa fazendo as sabatinas, as entrevistas com os candidatos. Tem aqui uma previsão do tempo: frio dá lugar ao calor no sudeste, sul volta a ter temporais nesta semana. A gente está tendo uma situação que é assim, quando você pega o mapa do Brasil e olha a previsão do tempo, dá a sensação de que você está em países diferentes. Porque você tem o sul sofrendo uma situação, você tem o centro-oeste passando por outra situação, você tem o norte passando por outra situação. Como bandidos usam medo e urgência em golpe da falsa central bancária. Isso aqui também, todas as ligações que você receber aí, que a pessoa do outro lado está tentando te convencer a fazer um depósito, um PIX, uma transferência de dinheiro, e a pessoa fala que se você não fizer isso num tempo muito curto, num espaço muito, muito curto de tempo, você vai perder uma oportunidade. Fique muito esperto, tá bom? Então tá tudo lá na capa do G1 nesta terça-feira.
2: Antes de eu sair pro intervalo, algumas notícias que vêm em cenário para você, tá? Elas vão crescendo, como se elas estivessem numa escada. Em 2025, 24 bilhões de reais foram pagos acima do teto do serviço público a mais de 60 mil servidores, segundo um levantamento do FGV. 94% desse valor foram destinados a mais de 48 mil pessoas. Principalmente juízes, integrantes do Ministério Público, advogados e defensores públicos. Aí, Tonhão, o presidente do STF e do CNJ, o Edson Fachin, anunciou nesta segunda-feira que pretende enviar ao Congresso, até o fim deste ano, um projeto de lei para regulamentar o salário dos juízes e dos desembargadores. Essa proposta será elaborada por um grupo de trabalho criado em junho para discutir a remuneração da magistratura e buscar mais padronização e transparência. Quem recebe o teto salarial do serviço público já está entre o 1% mais rico da população brasileira. A avaliação é do cientista político Sérgio Guedes Reis, pesquisador da Universidade da Califórnia em San Diego e auditor da CGU, que defende o fim dos supersalários. Segundo o levantamento divulgado pelo jornal O Globo, como eu disse, mais de 67 mil servidores receberam no ano passado valores acima do teto. E para o pesquisador, esse dinheiro deveria ser destinado às políticas públicas.
0: O que mais incomoda aí é o judiciário descumprindo a lei, né? Qual é o papel do judiciário, né? Existe uma lei que diz que o servidor público no Brasil não pode receber mais do que o que recebe o presidente. E aí é o judiciário descumprindo a lei.
2: É, e aí, assim, com todo respeito, né, que tem que ter, né?
0: Ninguém questiona se merece ou não.
2: Ninguém questiona se merece ou não, mas se a gente parar para analisar que os grandes salários estão numa área que trabalha tão menos que a população brasileira, porque, por exemplo, são dois dias de folga, Tonhão, para celebrar datas. A gente celebra dia da televisão, dia do jornalista, todo mundo trabalhando. Mas por que o judiciário para celebrar o dia de alguma coisa, né? E aí isso vai atrasando todo o serviço, e aí isso vai deixando todo o serviço mais moroso, e aí precisa de mais gente para trabalhar, e aí é mais despesa que tem dentro de um tribunal, enfim, tudo vai virando uma bola de neve, e a conta não fecha,6h49, vamos pro intervalo, daqui a pouquinho a gente volta com mais informações para você que tá ouvindo a gente aqui na Morena FM.
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0: Bom dia para você, 6h51.
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4: Vou contar agora uma história para vocês que chega a ser revoltante, porque aqui no trânsito, antes de chegar a essa situação, ontem mesmo, quando eu estava saindo da TV, eu peguei um motorista de aplicativo e ele falou, olha, e ele estava sintonizado na Morena FM e ele contou que não aguenta mais uma situação, os moradores aqui do Jardim Campo Alto, fica aqui na rua Maria Virgínia Pimentel, que tem uma cratera bem na altura do número 541 no Jardim Campo Alto. E, gente, vou falar para vocês, tem de tudo nessa cratera, tudo que você imagina. Os moradores tiveram que fazer algo aqui para não ficar com tanto o buraco tão fundo, porque colocaram madeira, colocaram entulhos, colocaram muitas coisas, porque eles não aguentam mais perder pneu de carro, acidentes que acontecem nessa região. E olha, chega até a ser uma situação, entre aspas, rua das crateras, porque mais para baixo tem mais cratera ainda. Eu estava fazendo umas imagens aqui para a TV, mas, e passei para a Bruna, um motociclista gritou, moça, tem outra mais para baixo. Ou seja, eles não aguentam mais essa situação aqui. Então, você que passa aqui pelo Jardim Campo Alto, aqui na rua Maria Virgínia Pimentel, fique muito atento que tem cratera para todo lado. Volto com vocês.
2: Eu vi a imagem que a Vivi me mandou aqui, gente, é de fato impressionante. Então, pode acompanhar na MS1, que hoje a gente também vai para esse local em multiplataforma para mostrar o que está acontecendo por lá. Uma notícia importante para essa terça-feira, viu? A Funtrab está alterando dias e horários de atendimento nas unidades Fácil de Campo Grande. Dentro do Fácil, que tem variados atendimentos por lá, como da concessionária de água, da concessionária de luz, alguns de posto de identificação para tirar o novo RG, lá também tem o atendimento da Funtrab. Então, a Funtrab está mudando, a partir de segunda-feira, dia 17 de agosto, próxima segunda, alguns horários, tá? No Fácil Shopping Bosque dos IPs, o expediente passará a ser de terça a quinta. Então, segunda e sexta não vai ter, tá? No Jardim Aerorancho, lá no Fácil Aerorancho, o atendimento será de segunda a quarta, vai alternar os horários. Para atendimento fora dos dias e horários estabelecidos, a população pode usar um canal via WhatsApp. Então, esses dois terão um alternamento, né? Alteração de funcionamento. E se você tiver dúvida, acesse lá o portal Primeira Página, que tem o horário certinho de atendimento também.
0: 6h54, para quem está se preparando para entrar na universidade, essa é uma época de muitas decisões. O Enem se aproximando, reta final dos estudos, muitos estudantes pesquisando cursos e universidades, e é justamente nesse momento que a UFGD abre as portas para os alunos que ainda têm dúvidas sobre qual caminho seguir. Quem está no ensino médio ou está pensando em fazer uma faculdade vai poder entrar no campus da Universidade da Grande Dourados e observar mais de perto as instalações dos cursos. Isso porque essa recepção aberta, chamada de faculdades abertas, acontece este ano para que os alunos, pais e futuros acadêmicos possam conhecer melhor a universidade e como ela funciona. Já que o Enem deste ano vai ser aplicado nos dias 8 e 15 de novembro, ou seja, está faltando menos de 3 meses, né, gente? Esse é o momento ideal para os alunos tirarem suas dúvidas. A programação começa hoje e segue até quinta-feira, aqui na unidade 2 da UFGD, que fica próximo do aeroporto de Dourados. Pessoal que está ouvindo a gente em Dourados, bom dia. Durante essa visita, os participantes vão poder conhecer de perto os 39 cursos de graduação, além de bater aquele papo com professores, técnicos e com próprios acadêmicos que já cursam esses cursos, né? Então, se você é de Dourados ou região e daqui mesmo e pretende estudar na UFGD, tá aí a oportunidade. Começa hoje pela manhã.
2: A cesta básica ficou mais cara em Campo Grande no mês de julho. O levantamento do Diese e Conab, ele mostra uma queda de mais de 4% em relação a junho, puxada principalmente pela redução nos preços da batata e do tomate. A cesta básica ficou mais barata, acho que eu falei, ficou mais cara, né?
0: Ficou
2: mais barata, de uma queda de 4%. Alexia Schumacher traz os detalhes e mostra quanto do salário mínimo o trabalhador precisa comprometer para comprar o que é básico.
5: A cesta básica de Campo Grande ficou 4,37% mais barata entre junho e julho. O valor caiu para R$ 809,08. Dos 13 produtos pesquisados, 10 tiveram redução de preço. As maiores quedas foram da batata, com 26%, do tomate, com 18%, e do feijão carioca, com quase 8% de redução. Por outro lado, 3 alimentos ficaram mais caros. O arroz subiu 1,25%, a carne bovina de primeira teve alta de 0,67% e o pão francês aumentou 0,44%. Mesmo com a queda em julho, a cesta ainda está 4,30% mais cara do que há um ano e desde o começo de 2026 acumula alta de 4,28%. Para comprar a cesta em julho, quem recebe o salário mínimo de R$ 1.621,00 precisou trabalhar 109 horas e 49 minutos. Em junho, eram quase 115 horas. Na prática, depois do desconto da Previdência, a cesta consumiu 53,96% do salário líquido do trabalhador, ou seja, mais da metade do dinheiro recebido no mês foi comprometida apenas com os alimentos básicos. Alexia Schumacher para o Primeira Página.
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0: Capa do portal Primeira Página, homem preso por sequestrar bebê, era foragido por homicídio, a gente trouxe a informação, né? Tá lá no portal Primeira Página. Loto Fácil 3758 é o número do concurso, né?

0: Cristina Ramos, tá bom?
1: Não vai achar que é muita gente não, porque você ganhou 500 mil reais, tá? É bom pra danar. Ó, uma notícia que também tá aqui no portal Primeira Página e que pode mexer com o nosso uso do Pix. Ele poderá funcionar sem internet e ganhar sistema de IA contra fraudes. O Banco Central está... preparando essas novas funcionalidades, tá? Incluindo, como eu disse, transações offline, integração internacional, PIX automático e mecanismos de inteligência artificial para identificar operações suspeitas. A ideia é possibilitar, por exemplo, remessas internacionais e compras com disponibilização dos recursos na moeda local em poucos segundos para quem vai fazer transação internacional. O modelo poderá reduzir custos e facilitar pagamentos entre pessoas e empresas de diferentes países. Essa inteligência artificial para combater fraudes deve funcionar da seguinte maneira. O banco prevê 8 medidas para aprimorar a identificação e o bloqueio de operações suspeitas. Uma das principais será a criação de um indicador de probabilidade de fraude. O mecanismo vai ser calculado em tempo real pelo próprio Banco Central. O sistema vai usar modelos de tecnologia associadas à IA. Para analisar essas operações, a ferramenta deverá ser disponibilizada às instituições participantes do Pix, para que os bancos e demais instituições financeiras possam usar as informações em seus próprios sistemas.
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0: Olha essa, hein? Tá na capa do G1. Trump se escondeu em caminhão e pegou voo secreto após ameaça do Irã. Presidente americano, né, passando um calor, escondido em caminhão e voo secreto. Como foi a operação para Trump deixar a Turquia após ameaça do Irã? Segundo o The Washington Post, o presidente viajou em um outro avião por precaução. A operação foi feita após a cúpula da OTAN em julho. E uma notícia triste, né? Eu acho que agora a gente está tomando uma dimensão melhor ou mais próxima da realidade, né? Daquilo que aconteceu na Colômbia. Colômbia entra no segundo dia de buscas após terremoto de magnitude 7,4 que matou mais de 100 pessoas. Tremor deixou mais de 500 feridos, destruiu dezenas de edifícios. Isso foi na segunda-feira. A Colômbia está em situação de emergência e mobilizou equipes para resgatar vítimas.
1: Tonhão, uma pesquisa feita por um menino japonês de 10 anos viralizou nas redes sociais e chamou a atenção de cientistas. Jo Nagai decidiu investigar se as borboletas conseguem guardar memórias mesmo depois de passar pela metamorfose. Menininho curioso começou a pensar isso em casa e nos experimentos ele expôs lagartas ao cheiro de lavanda. E depois da transformação em borboletas, repetiu o teste. Segundo os resultados apresentados pelo menino, cerca de 70% evitaram o mesmo cheiro. Será que isso quer dizer que ela se lembrou de alguma coisa? Essa descoberta ainda não está comprovada, o estudo não passou por revisão científica, mas o trabalho de 33 páginas foi apresentado em eventos científicos e ganhou grande repercussão. E mais uma curiosidade agora, essa impressiona, você vai gostar, Tonhão. Ah. Uma indiana entrou pro Guinness, né, o livro de recorde, com o cabelo mais comprido do mundo entre mulheres vivas.
0: É a Rapunzel do mundo atual.
1: E ela nem pra te dar um pouquinho. Ó, a Renu Darial, da Índia, tem fios de 2,71 metros.
0: Quase 3 metros
1: de cabelo.
0: Caramba.
1: Ela não corta o cabelo desde 2015, há 11 anos. Ela diz que a tradição indiana valoriza cabelos longos e aí ela se inspirou nisso e ela tem um cabelo muito.
0: Ainda bem que eu tô no Brasil.
1: Muito longo. Vamos pro intervalo, daqui a pouquinho mais notícia para você aqui no nosso Primeira Página. Até já.
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6: Bom dia para você, ótima terça-feira, 7:03.
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8: Lixo acumulado, sacolas rasgadas e calçadas tomadas pela sujeira bem na principal rua do comércio de Campo Grande. O cartão postal da 14 de julho amanhece sempre com problemas e os lojistas cobram soluções. Acompanhe na reportagem de Alexia Schumacher.
9: Você sai para trabalhar cedo, o sol desponta na capital, o comércio abre as portas. Mas, antes mesmo do primeiro cliente entrar, tem gente que já precisa lidar com um cenário nada agradável na calçada. É o retrato de um problema que insiste em bater ponto na região central de Campo Grande, na tradicional Rua 14 de Julho, palco do comércio e da circulação de milhares de pessoas. A preocupação com a falta de zelo tem tirado a paciência de quem vive o dia a dia da via. A Rosiane, por exemplo, trabalha no mesmo endereço há mais de 10 anos.
10: É uma bagunça total. Se tirasse, né, e deixasse somente o comércio, tudo iria melhorar para todos os comerciantes. Mas devido à mudança que foi liberada os bares aqui nessa região da 14, ficou bem difícil. Todos os dias tem que ser limpado, jogado água. Não tem como não limpar, porque todos os dias eles abrem e amanhece o dia aqui. Aparece tudo aqui, tá tudo aqui exposto. Bem dificilmente a gente chegar e tá tudo limpinho. Não é sempre, mas a sujeira do bar, ela amanhece todos os dias na porta.
9: E o prejuízo não é só visual. O lixo espalhado pela calçada chegou a invadir o interior do estabelecimento da Rosiane. Mas afinal, o que diz a concessionária responsável pela limpeza urbana? Segundo a empresa que administra os resíduos na capital, as coletas na região central acontecem diariamente a partir das 7 da noite. Além disso, há um serviço de varrição reforçado e contêineres estrategicamente instalados por causa do movimento da vida noturna. Na 14 de julho, é possível perceber que o esforço existe, mas para quem está na ponta, o discurso oficial não bate com a realidade que se vê no amanhecer. Bruno Veloso, representante do setor, aponta que o que é oferecido ainda não dá conta da demanda.
11: Após a gente fazer essa limpeza, juntar todos esses resíduos, transeuntes, pegando e mexendo e abrindo, e acaba tendo uma demanda específica que a gente não consegue atender, vai conseguir atender só na próxima frequência, né? De fato, a gente tem que ter esse cuidado. Foi feita a limpeza e ela está esperando a coleta, porque infelizmente a gente não consegue limpar e coletar ao mesmo tempo. Por isso que a gente faz na região da 14, que é uma demanda específica, tem dia que 3 vezes a limpeza no mesmo local. O que a gente pede é a conscientização da população.
9: Para o presidente da CDL de Campo Grande, Adelaido Figueiredo, o desafio exige revisão de estratégia para que o cartão postal do comércio não vire sinônimo de descaso.
12: Então, hoje, o lojista, para abrir a loja, ele precisa lavar a calçada, ele precisa higienizar suas vitrines. A mesma coisa acontece para quem tem os bares e restaurantes, que não está sendo prestado esse serviço a contém. Nós temos uma reunião amanhã com a Sulurb para fazer toda essa série de pontuações no sentido de buscar maior eficiência da prestação do serviço público, que não é barato em Campo Grande. Quantidade de limpeza, quantidade de recolhimento. Aqui no centro, a gente precisa de 2 momentos de recolhimento, às 18 horas e às 6 horas da manhã. O recolhimento desse lixo, com certeza, o centro de Campo Grande vai se tornar um centro muito mais limpo. E é isso que nós vamos buscar junto à Sulurb. 2 recolhimentos, no mínimo.
9: Enquanto a solução definitiva não chega, o lojista abre o comércio rezando para que o dia traga vendas e não mais detritos na porta. Alexia Schumacher para o Primeira Página.
6: É uma situação bem grave, né? Primeiro que a gente não pode estar gerando todo esse tipo de lixo, né? É preciso ver o que está sendo descartado e que não precisaria ser descartado para ser reciclado, né? Fazer uma coleta de forma que esse material aproveitável pudesse ter uma destinação melhor. Segundo, que não dá para o comerciante pagar e não receber pelo serviço. Né? 7:08, a decisão da Anvisa, que pode abrir caminho para a venda de medicamentos em aplicativos de entrega e grandes plataformas de comércio eletrônico, foi publicada no Diário Oficial da União. A agência revogou medidas que proibiam empresas como iFood, Rappi, Mercado Livre, Shopee, de anunciarem e venderem medicamentos. Mas isso ainda não significa que está tudo liberado, né? É preciso regulamentar como esse comércio vai funcionar, quais remédios e medicamentos poderão ser vendidos pela internet, como serão apresentadas as receitas e quais serão as regras para armazenamento, transporte e orientação ao consumidor. A decisão também permite que farmácias e drogarias contratem plataformas digitais para venda, logística e entrega de medicamentos. Hoje, aplicativos já entregam medicamentos que não precisem de receita, mas a venda é feita pela própria farmácia. A novidade pode ampliar no futuro a participação dos grandes marketplaces nesses mercados.
8: Requalificação virou palavra de ordem no mercado de trabalho. Com a tecnologia mudando rápido, profissionais de diferentes áreas investem novas habilidades para não ficarem para trás. Nós vamos ouvir dois trabalhadores que já estão neste caminho da requalificação. O estudante Gabriel Batista, que tem experiência na área de RH, primeiro atuava como auxiliar, mas resolveu dar uma guinada na carreira e está fazendo curso de análise e desenvolvimento de sistemas. Ele quis investir na carreira para tentar uma área completamente nova. E vamos ouvir também o Lucas Guilherme Rocha, que já tem um curso técnico na área de tecnologia e agora faz graduação em desenvolvimento de sistemas.
0: Eu tinha um pouco de contato com tecnologia, mas programação é algo totalmente novo para mim. Eu gosto muito de desafios, eu sou muito propício a aprender coisas novas. Senti a vontade de aceitar esse desafio de aprender algo totalmente novo, totalmente fora da minha área. Quando eu me formar, né, eu já estou tentando desenvolver alguns sistemas, eu quero trabalhar mais para empresas pequenas, voltado a aplicar tecnologia em empresas que não são tão tecnológicas assim.
13: Hoje eu preciso do diploma para estar conseguindo um serviço melhor. Então aí eu preciso daqui da faculdade, escolhi a faculdade Senac, depois eu já fiz um curso anteriormente e aí resolvi fazer agora a faculdade. Eu quero ter mais experiência como profissional para estar indo para fora, trabalhar em alguma empresa fora do Brasil por conta da remuneração melhor.
6: Muito legal esses sonhos, né? 7:11, o caminho seguido pelo Lucas e pelo Gabriel, que você ouviu agora, né? É o que os especialistas em RH chamam de reskilling, traduzindo para o português, requalificação. É quando os avanços numa área deixam uma profissão para trás e aí é preciso adquirir novas habilidades para se manter no mercado. Quando se fala em requalificação, logo se vê à cabeça dois pontos: o investimento de tempo e dinheiro, mas a boa notícia é que é possível se requalificar com cursos mais curtos, nem sempre é preciso um alto investimento. Existem cursos que duram um fim de semana e já podem ajudar bastante, viu? Uma das áreas mais dinâmicas do mercado, por exemplo, é a de tecnologia. A cada dia que passa tem uma novidade, aí é preciso se atualizar independentemente da idade. Sobre esse assunto, nós vamos trazer para você o psicólogo e mentor de carreira Luciano Copini e também o professor universitário, o Ederson Roberto da Costa, que falam a esse respeito.
14: Sim, numa entrevista de emprego, hoje, uma das coisas que mais se presta atenção é se a pessoa realmente está buscando se atualizar. Se ela está buscando fazer um curso, uma extensão, nem que seja um curso curto ou alguma especialização, porque isso mostra que ela não parou simplesmente com aquele conteúdo básico que todo mundo tem quando sai de uma faculdade, por exemplo. Ou seja, ela está preocupada em se sair um pouco melhor do que a grande maioria das pessoas. Hoje existem aplicativos, existem instituições que dão conhecimento gratuito. Você encontra, fora isso, uma série de profissionais que colocam vídeos no YouTube que são um ponto de partida para aqueles que querem ingressar ou reiniciar um processo de aperfeiçoamento da sua profissão. E dentro disso, evidentemente, conforme ele for gostando mais de uma área ou de outra, ele resolve investir naquilo que vale realmente a pena. Mas aí, já sabendo exatamente aquilo que vai dar o retorno para ele.
15: A gente tem a juventude muito tecnológica, né? Utilizando celulares e tal, mas quando você vê que ele precisa de um algo mais específico assim, para o mercado de trabalho, como Word, Excel, eles já não têm essa capacidade. Então, eles buscam isso para se encaixar no mercado de trabalho. E a pessoa também que já atua no mercado, mas em outras áreas, também vem para fazer operador de computadores, por exemplo, para se aperfeiçoar e para aprender informática como um todo.
8: E estudantes do ensino superior têm uma nova oportunidade de garantir experiência profissional remunerada em um projeto social desenvolvido em Campo Grande. É que estão abertas até a próxima sexta-feira, dia 14, as inscrições para um processo seletivo que vai contratar 4 bolsistas com um benefício mensal de R$ 1.200 para atuarem em atividades de campo e apoio a associações da AGEAB. Os selecionados vão integrar a equipe do programa Periferia Viva, uma iniciativa voltada ao atendimento de famílias de baixa renda e que prevê ações como cadastro socioeconômico, visitas domiciliares e levantamento de informações para diagnóstico social da comunidade. A bolsa tem duração inicial de 3 meses, com possibilidade de seguir por 18 meses. Os participantes deverão cumprir uma carga horária de 20 horas semanais. As vagas são destinadas para acadêmicos de graduação da UEMS Unidade de Campo Grande. Lá no portal Primeira Página tem um link para você fazer sua inscrição.
6: 714, empresa que vai fazer o reordenamento do trânsito da rotatória das avenidas Tamandaré e Euler de Azevedo, já está contratada pela Prefeitura de Campo Grande. É um assunto que mexe com muita gente que passa ali pela região, né? A principal mudança é a instalação de semáforos na rotatória, além de outras alterações na sinalização para melhorar o fluxo e tentar acabar com os pontos de conflito, já que é um trecho que liga vários bairros de Campo Grande. O projeto prevê novas aberturas no canteiro central para adequar os retornos. Também estão previstos obras de drenagem, previstas, né? Nova pavimentação nos trechos que foram modificados e reforma das calçadas com acessibilidade. A obra, que deve beneficiar diretamente os moradores dos bairros Nasser, Vila Sobrinha e São Francisco, e promete mudar um dos pontos de maior movimentação na capital, por enquanto, ainda não tem data para começar. Quem passa por esse local é assim. Fica aquela sensação que o mais corajoso consegue avançar.
8: É bem isso. Eu vou, vai você.
6: Que em termos de trânsito é terrível. É. Você não tem que ter mais coragem ou mais habilidade ou mais perícia para conseguir rapidamente sair de um ponto de estrangulamento como aquele. É engenharia de trânsito.
8: São muitas pistas ali, né, Tonhão?
6: É engenharia de trânsito. Várias direções. Você precisa ter segurança e tranquilidade para se movimentar pelas ruas da cidade. E isso está longe de acontecer nessa região aí. É revoltante você ver um projeto como aquele, concebido daquele jeito. Os anos que tem aquilo ali, quem passa pelo local e se identificou com o local, sabe que aquilo ali tem mais de 10 anos que está com esse estrangulamento por conta do fluxo, que é maior do que aquela situação comporta. E você ter que ser corajoso para conseguir superar uma rotatória é um absurdo.
8: É que a cidade cresceu tanto, né, Tonhão? Antigamente aquela engenharia não impactava tanto a vida das pessoas.
6: A cidade cresceu tanto, como você está falando, é importante que a inteligência de quem faz a gestão também cresça.
8: E não cresce, está parado. Tem muitos pontos da cidade que está parado, antigo. Precisa ter uma modernidade para tudo funcionar. E modernidade no trânsito faz parte de uma cidade inteligente também. Daqui a pouquinho tem mais mudança no trânsito, tá? Essa é para quem passa aqui, muito perto do complexo da TV Morena. Conhece a rua Jerônimo Paes Benjamin? Ela passou a ser mão única e nós vamos falar sobre isso já já no Primeira Página. 717.

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1: Nós sabemos que pegaram um trânsito muito pesado na Zarã, então vou falar para você, seria bom você evitar essa rota. Entre a Avenida Três Barras e até ali a Santana, da TV Morena, tem lentidão nos dois sentidos da via. Já aqui em Murtinho, o trânsito está intenso agora em frente à Escola Hércules Maimone. E aconteceu um acidente, agora há pouco, na Arquiteto Rubem Gil de Camilo, bem colado ali com a Avenida Afonso Pena. Então, muita atenção nessa rota. Semáforo que não está funcionando? Sim, temos. Sabe onde? Bem ali, na a rua Professor Luiz Alexandre de Oliveira, bem ali colado com Antônio Maria Coelho. Então, muita atenção, porque nessa rota tem alto fluxo. Volto com você.
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2: Ó, hoje é dia de divulgação da inflação oficial do país, tá? São os dois índices divulgados hoje, IPCA, que é a inflação oficial do país, e o INPC, que é aquela inflação medida dos maiores salários, tá? É a divulgação do IBGE. Hoje também tem a divulgação da ata do Copom, que sinaliza aquilo que o Banco Central está pensando para o futuro. Também tem o IPCS Capitais da primeira quadricemana de agosto, feito pela FGV, tá bom? São essas as divulgações. Ontem a bolsa caiu 0,19, 172.180 pontos. O dólar subiu 0,53 e fechou a 5,11.
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2: Bom dia, 7:19.
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3: 7:19, quem tá na audiência com a gente é o amigão, Tonhão. Amigão. Eugênio ouvindo a gente por aqui nessa manhã de terça-feira. O Hospital São Julião completa 85 anos neste ano. Uma história que começou em 1941 com uma instituição destinada ao isolamento de pessoas com hanseníase e que ao longo das décadas se transformou em uma referência de atendimento pelo SUS em Mato Grosso do Sul. Essa trajetória, marcada por desafios, solidariedade e pela atuação da irmã Silvia Vecellio, que completa 95 anos neste ano, agora está registrada em um álbum histórico, com textos e mais ou menos 500 fotografias. A publicação é assinada pela escritora Lenilde Ramos, que passou meses pesquisando documentos, histórias e imagens para reconstruir essa trajetória. E é sobre esse trabalho, sobre os 85 anos do São Julião, que nós vamos conversar com a Lenilde Ramos, que está aqui no estúdio da Morena FM com a gente já. Fazia tempo que eu não te encontrava, né? Ela é incansável, imparável, ela faz de tudo um pouco. Bom dia para você, Lenilde.
4: Bom dia, Bruna. A gente não se encontrava, mas eu te vejo todo dia.
3: Ai,
4: né?
3: Que coisa boa.
2: A senhora tem
4: bom
2: gosto.
4: Bom dia, Tonhão.
3: Que bom que você está aqui. Lenilde, para começar, quando você mergulhou na história do São Julião para produzir esse álbum, qual foi a primeira coisa que te impressionou nessa trajetória de mais de 8 décadas?
4: Olha, esse álbum ele é fruto de muita pesquisa, mas ele... Mas ainda ele representa uma vivência, porque eu, quando a irmã Silvia entrou no hospital para morar em 1970, eu era aluna dela na época, eu fui atrás. Então, eu estou no São Julião desde 1970. Então, isso significa que eu venho acumulando vivências, informações. E quando ela percebeu esse interesse, depois de alguns anos, ela me deu de presente um gravador. Então, eu saía pelos pavilhões, ainda na época do isolamento, para entrevistar aqueles pacientes antigos, né, que tinham vindo a pé de Cuiabá para Campo Grande para encontrar apoio no hospital, né? Então eu fui acumulando histórias, né? E agora, quando o hospital completa 85 anos, eu falei para mim mesma, eu não posso ir embora desse planeta carregando essa história.
3: Não posso guardar isso, deixar isso na gaveta, né?
4: Eu tenho que compartilhar.
2: Não tenha pressa de ir. Agora, então, esse depoimento da senhora me fez lembrar de uma conversa que eu tive com o Sérgio Carvalho.
3: Sim.
2: Que é jornalista que passou aqui pela TV Morena há muito tempo. E quando ele chegou no São Julião e ele foi me oferecer uma pauta, né? Ele falou assim para mim: Antônio Marcos, você não faz ideia de tanta coisa legal que tem aqui no São Julião, de coisas que o hospital foi fazendo, foi lançando como novidade e foi resolvendo situações, como por exemplo a questão da horta, do lixo, né? Diz que tem muita coisa legal nesse hospital.
4: É um hospital atípico, completamente.
2: Diferente, né?
4: Porque primeiro, porque na época do isolamento, as colônias tinham que ficar afastadas das cidades, né? Então, na época, aquele lugar ali era o fim do mundo.
2: Para quem não captou o que a senhora está dizendo, por favor, me permita a interrupção.
4: Diga.
2: É que o São Julião é uma referência para o tratamento de uma doença muito antiga, né?
4: Exato.
2: E aí o isolamento é por conta disso.
3: Antigamente era como se chamasse um leprosário, né?
4: Era um leprosário,
3: provocava,
4: sim.
3: A doença provocava medo, preconceito.
4: Porque não tinha tratamento, não tinha remédio. Quer dizer, justificava de uma certa forma o isolamento, que era a única maneira... assim, dos esquemas de saúde tratarem a doença, né? Mas o importante é que aconteceu, assim, uma espetacular volta por cima, né? Porque o São Julião fazia parte de um projeto de 36 leprosários espalhados pelo Brasil. E quando na década de 80 houve a descoberta da cura, e é uma cura eficaz, uma cura rápida, né? Então os leprosários começaram a perder o sentido. Então o governo federal abriu esses espaços e falou: olha, não é mais necessário isolamento. A maioria deles se desativou, virou outra coisa, ou virou posto de saúde, alguns foram demolidos. E só o Hospital São Julião e um outro de Bauru, Lauro de Souza Lima, é que permaneceram. O Lauro de Souza Lima é um centro científico e o São Julião se reinventou.
3: Lenilde.
4: Então, esse é o bonito da história do São Julião.
3: Vamos falar da irmã, porque você chegou pouco tempo depois dela. Ela chegou em 64, você tá me dizendo que você chegou em 70, né? É isso?
4: É assim, a irmã Silvia chegou no Brasil em 59.
3: Não, mas lá no São Julião.
4: No São Julião ela começou em 64.
3: E você chegou em 70.
4: Ela não deixava a gente com ela, porque a gente era menor de idade e tudo. Né?
3: Mas... E o que é que você descobriu sobre essa mulher durante a sua pesquisa?
4: Olha, a irmã Silvia, eu posso dizer assim que é como se fosse uma mãe, né? Porque eu perdi minha mãe no mesmo dia que a irmã Silvia chegou da Itália.
3: Minha nossa.
4: Então, como eu tinha 7 anos, a irmã Silvia não sabia falar português, porque ela tinha que ser professora no ano seguinte. Então, a diretora falou: olha, enquanto você aprende a falar português, você fica cuidando dessa menina, né? Então, a gente tá junto desde aquela época, né? Então, é assim, eu atribuo a ela uma pessoa, assim, de personalidade forte, uma pessoa, assim, uma mulher determinada, né? Que o fato dela ser religiosa, dela pertencer a uma congregação, nada disso impediu que ela perseguisse o sonho dela, o projeto dela e realizasse esse projeto. Né?
2: Que legal, né?
4: Então, ao longo da vida, e vou dizer uma coisa para vocês, hoje ela está com 95 anos, mas é uma pessoa assim que ela vê tudo, ela observa, ela comenta, ela quer saber, né?
3: Que bom. Você escolheu 500 fotografias. Como é que foi escolhê-las?
4: Olha, foi uma batalha. Eu tive comigo a ajuda de um amigo que também trabalha no hospital, que é o Roberto Pelizer. Ele nasceu lá no hospital, que os pais dele é um casal de italianos que se radicou aqui em Campo Grande, né? E formou família aqui. E o Roberto nasceu aqui. Nós temos um acervo que já passa de, vamos dizer, umas 4 mil fotografias. Então, para a gente conseguir selecionar essas 530, foi bem difícil, bem difícil. Mas o que nós quisemos através das fotografias? É contar essa história de uma forma lúdica. Porque como é uma história longa, e é uma história que tem muitos episódios, muitos fatos, então nós dividimos em décadas e cada década tem seus personagens, tem seus acontecimentos,
2: tem
4: a sua evolução. Então, É, eu assim, brincando comigo, eu chamo de gibizão.
3: E como que a gente vai ver? Como que as pessoas terão acesso a ele?
4: Ah, então aí entra a divulgação do dia 1º de setembro. Uh-huh. Né? Porque como o Hospital Irmã Silvia é italiana,
3: certo.
4: E para ela iniciar o trabalho, ela trouxe um grupo de italianos, né, voluntários, e esses voluntários estão presentes até hoje no hospital, as expedições vão se revezando, né? Os jovens todos agora já são praticamente avós, já são empresários, as gerações estão se renovando. Então, o hospital vai assinar no dia 1º de setembro um termo de cooperação internacional com esse grupo de italianos voluntários de Turim. E para essa assinatura desse termo, vai vir o prefeito de Turim, que é um dos jovens voluntários que depois entrou na política e se tornou prefeito,
3: nossa.
4: Stefano Lorusso. Então ele vem para essa assinatura, vem uma delegação de 10 componentes do grupo, os líderes, e o embaixador da Itália em Brasília também vem. Então,
3: e
4: nós.
3: Aí será lançado?
4: Aí será lançado o livro nessa cerimônia. Né, de...
2: Um documento importante para a história, não só do São Julião, mas se a gente pensar nessa relação Brasil-Itália, que é tão cara para a formação da nossa sociedade, né, você tem aí um belo documento que ajuda muito a contar essa história.
4: Exato. É um documento assim, que exalta. Ah, o Mato Grosso do Sul, porque uma história que aconteceu aqui em Mato Grosso do Sul, né? É. E que a TV Morena tem uma parte interessante dentro dessa história.
3: A gente tem acompanhado bastante coisa e vamos continuar acompanhando,
4: não,
3: tá?
4: Não, mas desde 1970.
3: Eu sei. E a gente vai, nós vamos preparar o material bem extenso e completo até esse dia 1º de setembro, quando com certeza lá estaremos também, viu?
4: Vocês Denilde, são convidados.
3: Muito
4: especiais.
3: Obrigada, viu? Obrigada pela conversa, obrigada por nos ajudar a conhecer um pouquinho mais dessa história tão importante para Campo Grande, para Mato Grosso do Sul. Parabéns pelo seu trabalho de pesquisa, pelo registro desses 85 anos do hospital e 95 anos da irmã Silvia. Um bom dia para você, até a próxima.
4: Obrigada.
2: Legal, 7h30. Antes da gente sair para o intervalo, motoristas que pretendem utilizar seus veículos em atividades de campanha ou colar material de propaganda devem comunicar previamente a seguradora para evitar dor de cabeça. Os detalhes com a Alexia Schumacher.
5: Segundo a Federação Nacional de Seguros Gerais, a adesivação e o uso do carro em eventos políticos podem ser interpretados, tecnicamente, como um aumento de risco, elevando a exposição a situações como acidentes, circulação em áreas de grande aglomeração e atos de vandalismo. A principal orientação é que alterações no perfil de utilização do veículo, sem a devida atualização da apólice, podem resultar na recusa de cobertura em casos de sinistros como colisão, roubo ou furto. Além disso, danos decorrentes de tumultos e prejuízos causados aos próprios adesivos e envelopamentos costumam figurar entre as exclusões contratuais padrão. Para garantir a segurança jurídica e a validade da apólice, as recomendações técnicas incluem informar a seguradora antes de realizar qualquer modificação estética ou estrutural relacionada à campanha. Solicitar a emissão de um endosso, caso haja mudança efetiva na finalidade de uso do automóvel. Consultar os órgãos de trânsito locais sobre eventuais exigências de atualização cadastral devido a envelopamentos. E revisar detalhadamente as cláusulas de exclusão de cobertura previstas no contrato vigente. Alexia Schumacher para o Primeira Página.
3: Vamos para o intervalo, daqui a pouquinho a gente volta com outras notícias para você ouvir conosco aqui no Primeira Página. Até já.
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2: Bom dia, 7h33.
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3: A corrida eleitoral entra numa semana decisiva. Termina neste sábado, dia 15, às 7 da noite, o prazo para partidos, federações e coligações apresentarem à Justiça Eleitoral os pedidos de registro das candidaturas para as eleições deste ano. O pedido, porém, não significa que a candidatura já esteja aprovada. A Justiça ainda vai analisar a documentação e as condições de elegibilidade. Depois do registro, vem uma outra data importante. A partir de domingo, dia 16, está liberada a propaganda eleitoral nas ruas e na internet. Ou seja, a partir do fim de semana, a eleição começa a ganhar oficialmente as ruas e as redes sociais.
2: 7h34, e o eleitor também vai encontrar uma novidade na hora de votar. A urna eletrônica terá uma nova interface nas eleições de 2026, com mudanças que prometem facilitar a votação. A fonte dos textos foi renovada, as telas foram redesenhadas e agora vai ter uma barra de progresso, mostrando ao eleitor em que etapa da votação ele está, né? São vários candidatos que precisam ser escolhidos, então você vai vendo uma barra te dando a ideia, né, de como você está. Você está no meio, está mais encaminhado para o fim. As libras durante a votação, a ideia também é deixar a experiência mais simples e acessível. Então a gente vai ter também a ampliação do uso da linguagem de sinais a libras.
3: E em uma eleição marcada pelo uso cada vez maior das redes sociais e da inteligência artificial, o TSE criou um novo conselho para acompanhar a circulação de informações durante a campanha. O Conselho Consultivo sobre a Integridade Informacional nas Eleições vai assessorar o tribunal em ações de proteção contra a desinformação e conteúdos que possam comprometer a legitimidade e a normalidade do processo eleitoral. A criação do conselho foi formalizada por uma portaria publicada na última sexta-feira.
2: 7h35, a violência contra a mulher ainda é uma realidade que precisa ser enfrentada todos os dias. A informação, acolhimento e uma rede de apoio podem fazer a diferença para quem precisa romper os ciclos de violência. Em Campo Grande, o Instituto ACIESP, que atua na região do Aero Rancho, oferece atendimento psicossocial, cursos de qualificação e apoio para mulheres em situação de vulnerabilidade e vítimas de violência doméstica. E nesta sexta-feira, dia 14, o Instituto realiza a caminhada Agosto Lilás, uma mobilização para chamar a atenção da sociedade para o enfrentamento da violência contra a mulher. Quem fala conosco agora, né, quem conversa com a gente, é a presidente do Instituto ACIESP, a Seureci Fátima Santiago Ramos. A gente gostaria de agradecer a sua participação, Seureci, e começar falando, né, que tipo de atendimento a mulher que procura um instituto pode encontrar. Bom dia.
7: Bom dia. Bom dia a todos os ouvintes. É uma honra estar aqui com vocês hoje, né? Não muito feliz, porque a gente gostaria de estar falando de outras coisas, né? Mas, infelizmente, a gente vem falar da questão da violência doméstica, as atrocidades que vêm aumentando cada vez mais, né, com nossas mulheres. Enfim, nós aqui no Instituto ACIESP, a gente tem uma equipe técnica que a gente acolhe essas mulheres vítimas de violência doméstica e suas famílias, né? Porque quando a mulher sofre uma violência, não é só ela que sofre, sofre todo o familiar dela. E a gente tem psicólogo, tem acompanhamento jurídico, nós temos curso profissionalizante, nós temos apoio em todas as áreas até essa mulher se levantar e ela conseguir andar sozinha. Então, basta a mulher querer mudar, querer ajuda, nós estamos aqui para estar ajudando essa mulher em todos os sentidos.
3: E você tem muita experiência nisso, tem lugar de fala, né, seu Ureci? Porque esse instituto nasceu a partir de uma experiência muito pessoal sua, que também já foi vítima de violência. O que você pode contar pra gente? O que você sentiu naquela época que te motivou a criar esse trabalho?
7: Eu me senti perdida, sem uma mão para pegar na minha, para mim começar a achar uma luz no final do túnel. Eu não tinha ninguém e eu não sabia para onde ir, o que fazer. Então, eu senti a necessidade de ser essa luz, de pegar na mão dessas pessoas e fazer o que ninguém fez por mim, né? Felizmente, eu não tive apoio de nada nem de ninguém. E foi diante dessa situação que nasce o Instituto ACS. E dia 14, ele completa 13 anos de existência. Então, dia 14, nós vamos fazer a caminhada da Sociedade Unida em comemoração aos 13 anos da instituição, mas a gente vai estar de luto, porque nós não temos nada o que comemorar de bom na questão da violência doméstica.
3: Bom, mas a gente tem a qualificação profissional que faz a diferença na vida das mulheres, e isso quem passa aí pelo projeto consegue se orgulhar de um caminho que pode traçar ou trilhar futuramente, né, seu Ureci? Há até um encaminhamento para o mercado de trabalho, porque essa possibilidade de autonomia ou essa realidade de autonomia é muito importante para quem precisa sair da situação de violência, né?
7: Com certeza, porque o nosso trabalho que a gente faz sobre a questão da qualificação, nós temos dois segmentos, né? Porque tem muitas delas que têm as crianças pequenas e não conseguem creche, não conseguem colocar numa escola integral e aí não tem como elas saírem trabalhar. Então, a gente orienta elas a empreender. E aí nós temos os cursos variados na parte do ramo têxtil, né? Costura, na parte de alimentação, na parte da beleza, na qual elas podem se qualificar e montar o próprio negócio. Que a gente busca parceria com empresas privadas, na qual essas empresas privadas elas dão um aporte financeiro para essas mulheres terem o início, né, do seu MEI lá e começar a comprar os insumos, coisas, né, na qual ela vai iniciar com dignidade o empreendedorismo dela e ficar junto com os filhos, né?
3: Certo.
7: E ter a renda. E daí o outro segmento é encaminhamento ao mercado de trabalho. Nas empresas onde essas mulheres são encaminhadas, sim, elas fazem os cursos e já vão direto para o mercado de trabalho.
3: O senhor, essa caminhada no próximo dia 14, quem é que pode participar? Como que vai funcionar o evento? Você já falou que vocês vão estar vestidos de preto, né? Como forma de mostrar o luto em que estamos vivendo. Nós perdemos 21 mulheres este ano. O mês de agosto começou terrível para Mato Grosso do Sul com a morte de mulheres. Ou seja, o feminicídio é o fim da linha para aquelas que não conseguiram antecipadamente, né, ou mais cedo, sair desse ciclo de violência.
7: Exatamente. Toda a sociedade de bem que queira participar está super convidada. Os homens de bem, as mulheres, crianças, idosos, quem quiser, não tem restrição nenhuma. Todo mundo será bem-vindo e nós precisamos nos unir para conscientizar a população, conscientizar o poder público para que as coisas mudem. Precisa de mudança e a sociedade civil precisa mostrar para o poder público que não está tudo bem, que nós estamos perdendo mulheres cada vez mais e a situação está cada vez pior. Então a gente está dando um grito de socorro, um grito de pedindo ajuda, porque tá difícil.
3: Tá muito difícil.
7: 5 mulheres em 5 dias Não tem condições.
8: Não tem. Duas em 24 horas, é assim, é um cenário de guerra, E nós parece que nós estamos perdendo essa guerra e nós não podemos deixar que isso aconteça. Senhor Eci, muito obrigada pela sua participação por aqui. Até próximo do dia 14, a gente relembra os nossos ouvintes aqui desta caminhada, tá bom? Um ótimo dia para você e até a próxima.
7: Muito obrigada. Bom dia para vocês também. E até.
8: Um beijo. Vamos pro intervalo, é o último de hoje, tá? O último bloco já tá pronto, com mais notícia também. Vai ter trânsito, vai ter previsão do tempo, vai ter esporte. E pode ter você com a gente. Basta mandar mensagem pra mim, 999-410-107. Me conta o que é que você tá vendo das avenidas e de ruas da cidade, tá bom? Até já!
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2: Bom dia para você, agora 7h44.
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8: Já estamos de volta. Cristina e Gerson estão contando pra gente que o semáforo da rua Antônio Maria Coelho com o Via Parque está desligado. Um caos. Eles já vivenciaram por lá mais cedo e continua ainda. Vai ser o dia todo, se isso não for arrumado rapidamente. E a Vivian Krajewski tem a última participação dela aqui, com uma informação muito importante para quem passa pelo Jardim Bela Vista ou região do São Bento. Vivi, a notícia é sua.
1: Isso, Bruna. Uma mudança na sinalização aqui da rua Jerônimo Paes Benjamin, que já teve até alteração depois da retirada da rotatória, agora aparece com sinalização de mão única em um trecho ainda maior. Depois da instalação do semáforo, a Jerônimo Paes Benjamin passou a ter um trecho de mão única, mas somente por uma quadra, antes de chegar ao cruzamento. Só que ontem a situação mudou. A sinalização de solo indicava que a mão única começava bem antes, a partir da rua Aloysio de Azevedo. Ou seja, quem seguia pela via já encontrava a pintura indicando que não poderia continuar no sentido contrário. E essa mudança acaba gerando uma dúvida para quem está acostumado com o trajeto. O motorista que não percebe a nova sinalização pode acabar seguindo por um trecho que agora estaria proibido. A orientação neste momento é redobrar a atenção e observar principalmente as placas e a pintura no asfalto. Em locais onde houve mudança recentemente no trânsito, é comum que o motorista siga pelo caminho de costume, sem perceber que a circulação foi alterada. Então, a situação também chama atenção porque estamos falando de uma região de bastante movimento de veículos e que já passou por uma mudança importante recentemente com a retirada da rotatória e a instalação do semáforo. Então, quem passar aqui pela Jerônimo Paes Benjamin deve ficar atento para não ser surpreendido pela mudança e principalmente evitar uma conversão ou um trajeto que possa colocar outros motoristas e pedestres em risco. Volto com vocês.
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8: Bom dia, Mandinha.
11: Bom dia a todos.
8: Tudo bem?
11: Tudo bem, e você?
8: Chuva forte ontem, hein?
11: Pois
8: meu
11: é,
8: Deus,
11: Bruna.
8: Do céu.
11: Foi forte mesmo.
8: Acompanhada de ventania, provocou estragos em várias regiões da capital. Lá no Estrela Parque, as rajadas de vento destelharam uma oficina mecânica. A força do vento foi tanta que arrancou completamente o telhado dessa oficina. Telhas de zinco voaram, foram parar no quintal de uma casa vizinha. Foi um grande susto para quem estava ali naquele local, naquela região. Ninguém ficou ferido, mas a mulher do dono da oficina passou mal porque ela se assustou, né? Sobe a pressão, precisou de atendimento e ficou um prejuízo material e financeiro ali para aquele trabalhador. Ruas alagadas, né? Parecendo que choveu um dia inteiro sem parar.
11: Sim, pois é.
8: O que explica essa chuva forte assim?
11: Então, a gente tem, a meteorologia ela traz uma explicação, mas eu queria até reforçar já de quantos volumes a gente está falando, né? Porque pelo INMET, a gente teve 7 milímetros ontem em Campo Grande. E as estações, elas são diferentes realmente. Então, no INMET, várias estações. A gente tem 7 milímetros. A Climatempo também viu uma média aí, né, de 12 milímetros registrados na estação Jardim Panamá. Mais 1 milímetro, por exemplo, na UPA Aparecida Gonçalves Saraiva. Então, até talvez o ouvinte esteja, né, pensando: meu Deus, que chuva, eu nem vi essa chuva.
2: Exato.
11: Ela realmente foi muito localizada ontem em Campo Grande. Agora, a Climatempo, nas proximidades do córrego Anhanduizinho, onde existe uma estação lá da Climatempo, foram 55 milímetros de chuva que foram registrados lá.
2: Costa.
11: Passaram,
2: qual
11: viveram.
2: Foi a nossa reação ao ver a imagem hoje no Bom Dia MS? Eu olhei para Celso Costa olhou para mim e falou assim: isso aí foi aqui?
11: Surpresa,
2: entendeu?
11: Né,
2: Tony? Porque algumas pessoas na cidade, muito que provavelmente, não tiveram uma ideia de que outras regiões estariam vivendo o que aconteceu ontem.
11: Sim, com certeza. Eu fui uma dessas pessoas, né? Hoje, até quando eu vi tantos volumes em uma estação, eu falei: será que é um engano? Porque às vezes a estação ela é de equipamentos que podem falhar, eventualmente. A gente sempre tem que estar apurando, né? Mas não, gente, não foi uma falha, realmente foi tudo isso mesmo. Os registros são esses. O que a meteorologista Josélia Pegorim, que é da Climatempo, explica é que o volume de chuva, ele é a variável meteorológica que mais sofre alterações de um dia para o outro. É o mais difícil de ser previsto pelos computadores, né? Uma alteração maior na intensidade e direção dos ventos, que foi o que a gente viu ontem, né? O que você está falando, Bruno, os estragos são mais pelos ventos do que pelo volume de chuva necessariamente, apesar dos alagamentos que você citou também nas ruas, né? Então a gente teve altos volumes, mas a alteração dos ventos é uma questão que varia o volume também. Na variação de temperatura e umidade, tudo isso altera a quantidade de água disponível para formar essa chuva em um local. Então, todos esses são fatores que podem mudar muito rapidamente. Então, a gente tem, hoje mesmo, a gente já teve alteração do início do dia, a gente estava previsto, por exemplo, Campo Grande. Máxima de hoje era 32 graus. Agora, essa máxima já baixou, 29 graus hoje em Campo Grande. Então, o dia vai ser um pouco mais fresco do que a gente tem visto. Ela diz também que a situação de pancadas de chuva isoladas, essas que ocorrem só em alguns locais, são as mais difíceis de serem previstas, porque dependem das condições locais. É o que diz a meteorologia, né? Então, realmente, a gente estava com alerta do IMET para temporais no centro-norte. Isso pegou já algumas cidades de surpresa. Aconteceu de pancadas muito específicas de uma chuva, uma nuvem muito carregada de chuva vir e trazer temporais e logo também se dissipar. Ontem, quando eu saí da TV, olhava para a esquerda, tudo fechado. Olhava para a direita, um tempo aberto. Então, Campo Grande está pegando mesmo a gente de surpresa.
8: É previsão, né?
2: É previsão. Mas assim, o que a gente precisa pensar e agradecer, apesar, né, com todo respeito às pessoas que sofreram prejuízos e que evidentemente que estão bem chateadas com o que aconteceu, mas nós estamos tendo um agosto. Julho já foi um mês bem atípico e estamos tendo um agosto muito atípico e muito melhor do que naturalmente ou costumeiramente é. Uhum. Né? A gente já teve período aqui em Mato Grosso do Sul que a gente entrou num período de seca em maio e esse período só foi terminar lá em setembro.
11: Tonho, é verdade. Né?
2: E aí o que acontece? É queimada, sim, baixíssima qualidade do ar,
11: sim,
2: doenças respiratórias.
11: É o que a gente sempre fala, né? Que a chuva ela é muito bem-vinda,
2: é
11: né?
2: Bênção,
11: e ela é necessária, né, nesse mês. Mas realmente a gente tem o leste do estado norte com baixa umidade desde muitas semanas atrás, que não recebem chuva nenhuma. Então ela é bem-vinda, mas realmente ela tá vindo com uma força que...
2: O que me preocupa em relação à economia do estado é que o cenário até o presente momento, ele é muito positivo, né? E a previsão está indicando que a partir de agora, alguns dias para frente, a gente vai estar sob a influência muito forte do El Niño e vamos ver um cenário muito diferente desse. Então, a gente, de repente, o que a gente não sofreu em maio, junho, julho e agosto, em relação à estiagem, pode ocorrer no período que a gente mais precisa de chuva. Mas o cenário, até agora, ele é muito positivo. Você vê a grama da cidade, tá verdinha, né? Em anos anteriores, o João de Barro tava fazendo greve. É, porque não tinha barro. Não tinha barro. Né?
11: Ah, e tava vivendo só do pó, coitadinho.
2: É, João de Barro tava triste, acabrunhado, sem poder trabalhar, né? Hoje o João de Barro tá faceiro por aí.
11: Amandinha, obrigada.
12: Eu que agradeço.
11: Até amanhã. Até
12: beijo
11: amanhã.
12: Pra você.
11: Um beijo.
13: Esporte.
2: Você teria coragem de comprar parte do seu time de coração ou investir num time de futebol? Tô falando isso porque uma das notícias que chamam a atenção nessa manhã é que um brasileiro tá muito cotado para comprar uma fatia do Liverpool. O Eduardo Saverin, né, que é apontado pela Forbes como o cara mais rico do Brasil, ele foi sócio do Zuckerberg, Mark Zuckerberg, estudou com o Zuckerberg. Segundo a história, ele foi um dos criadores do Facebook, né? Segundo a história, o Zuckerberg passou a perna nele. E agora ele está no consórcio que pode comprar, ao lado do outro cabra que tem pouco dinheiro, né? O Jeff Bezos. Eles estão aí formando um consórcio para comprar 30% do Liverpool. A notícia está chamando muita atenção, porque se esses caboclos aqui resolverem comprar alguma coisa, né? Quando eles resolvem comprar alguma coisa, né? Geralmente eles fazem essa coisa subir de patamar, né? E o Liverpool já é uma potência no futebol internacional, né? Hoje, daqui a pouco, você vai saber qual vai ser o adversário do seu time na Copa do Brasil, para quem torce, né? Para aqueles 8 times que permaneceram na competição, né? E esse sorteio também, ele já define como vai ser a sequência das equipes da Copa do Brasil. Você lembra quem está nessa fase? É Galo e Cruzeiro, Grêmio e Inter, Santos e Palmeiras, Vasco e Vitória. Tô falando assim, colocando os times do mesmo estado que estão na Copa do Brasil. Então a gente pode ter clássicos regionais no sorteio, né? Pode dar um Galo e Cruzeiro, pode dar um Grêmio e Inter, o Grenal, pode dar Palmeiras e Santos, né? Que é um clássico de São Paulo. E quando for feito esse sorteio, ele já vai definir, né, qual vai ser a trajetória dos times, ou seja, quem pega quem na sequência da competição. A gente tem hoje o retorno das competições continentais aqui na América do Sul. E aí estamos falando de duas, né? Estamos falando da Libertadores e estamos falando da Sul-Americana. Então vamos começar aqui pela Sul-Americana, né? Hoje a gente tem Boca Juniors e Deportivo Recoleta, tem Bolívar e São Paulo, tá? São os jogos de hoje da Sul-Americana. Na Sul-Americana de Brasileiro, a gente ainda tem Botafogo, tem Santos, Bragantino, Galo e Vasco, tá? São os brasileiros que ainda disputam a Copa Sul-Americana. Hoje também a gente tem a volta da Libertadores, né? Tem Estudiantes e Universidade Católica. Esse jogo é às 8h30 da noite, horário nosso aqui de Mato Grosso do Sul, né? E a gente tem também hoje Fluminense e Independente Rivadavia. O jogo do Flu é às 18 horas para o torcedor tricolor, né? Acompanhar o tricolor hoje na Libertadores, né? Aqui tem o Ico, que torce pro tricolor, tem o Barros, que torce pro tricolor, tem muita gente que torce pro Fluminense. Ainda na Libertadores, a gente tem, além do Fluminense, a gente tem dos brasileiros Palmeiras, Mirassol, Cruzeiro e Flamengo e o seu Corinthians, Bruno Mendes.
8: Tonhão, o Campeonato Brasileiro vai ter novas regras para tentar deixar as partidas mais rápidas e com menos paralisações. Os clubes das séries A e B aprovaram um pacote de mudanças e esse pacote começa a valer já no próximo fim de semana. Uma das principais novidades é contra a chamada cera. O goleiro vai ter só 8 segundos para colocar a bola em jogo. Se passar desse tempo, o adversário ganha escanteio. Também haverá limite de 5 segundos para cobrança de lateral e tiro de meta. E o jogador substituído terá 10 segundos para deixar o campo saindo pelo ponto mais próximo, sem ficar andando devagar. Outra mudança, o jogador que receber atendimento médico dentro de campo terá que ficar 1 minuto fora. E se o goleiro for atendido, um jogador de linha também terá que deixar o campo pelo mesmo período. A comunicação com a arbitragem também muda. Somente o capitão poderá falar com o árbitro durante a partida. E tem a chamada Lei Vini Júnior, o jogador que cobrir intencionalmente a boca durante uma discussão, recebe vermelho, cartão vermelho. O VAR também ganhou novas possibilidades de revisão, como em expulsões após o segundo cartão amarelo. Já a revisão de escanteio marcado por engano, quando isso resultar diretamente em gol ou pênalti, foi aprovada para

0: no produto. Se o produto for bem, se o produto ganhar valor, se o produto tiver qualidade, todo mundo vai ser beneficiado. Série B de Bruna, ontem a gente teve Goiás e Londrina, o Goiás venceu por 1-0, hoje tem Avaí e CRB, tá? Para você que está acompanhando a Série B do futebol brasileiro.
1: Acabou por hoje. Amanhã estaremos de volta quarta-feira, dia 12 de agosto, com um programa, um jornal, uma primeira página lindo e easy para você, tá bom? Então até amanhã, que sua terça-feira seja maravilhosa. Bom dia, até amanhã.
0: Vem aí o Celso Costa, que você tem uma linda, produtiva, maravilhosa e empolgante terça-feira. Tá empolgado, Celso Costa?
1: Tá empolgado.
0: Sempre empolgado.
2: Sempre, né? Sempre, sempre.
0: Sempre empolgado, tá certo. Já tá com o bilhete pra passagem?
2: Tá no jeito já.
0: Já tá no jeito?
2: Já.
0: Eu acho que eu vou nessa também.
2: Bora.
0: Bom?
2: Bora.
0: Bom.

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0: de Celso Costa.
1: Bom dia, terça-feira tá aí diante de você para você ser feliz. 11 de agosto, olha que dia importante, sabe por quê? É o dia de você fazer melhor do que ontem. Vamos juntos, de...
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1: É, o calor tá aumentando, mas nem tanto. 21 graus nesse momento, umidade 84%, sol predominante, máxima de 29 graus. Vai ser uma ótima terça-feira. Peter Frampton já abre o clássico de hoje com Baby Lover Way.

Morena FM 107.1, essa foi a Cássia Eller com a Malandragem, fechando a primeira sequência de muita música boa no nosso Classe Executiva. Phil Collins e Peter Frampton também estiveram presentes por aqui nessa manhã de terça-feira, e está chegando informação sobre o trânsito para você agora.

0: Morena FM, 8 horas e 15 minutos.
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0: Bom dia, Vivian Krajewski.
2: Oi, Celso, bom dia para você, um ótimo dia aos nossos ouvintes. Eu tô agora na Praça Ari Coelho, bem aqui na 14 de julho. O trânsito tá intenso por aqui, em todo o entorno da praça, como na Avenida Afons Pena, na 15 de novembro. A 13 de maio, então, olha, o trânsito segue intenso desde a Santa Casa de Campo Grande, lá na Avenida Mato Grosso, e chega até a 7 de setembro. Rui Barbosa também está com trânsito complicado, desde um pouco antes da Avenida Fernando Corrêa da Costa até a Avenida Afonso Pena. E eu vou falar para você, tem mais região com semáforos que não estão aí funcionando, como na Antônio Maria Coelho, bem ali na esquina com a rua 13 de junho. Tem também ali na Avenida Mato Grosso com Arthur Jorge e 25 de novembro, bem na 25 de novembro com Antônio Maria Coelho. Então muita atenção, porque aqui no centro tá cheio de semáforos que não estão funcionando. Celso, volto com você.
0: Valeu, Vivi. Na cidade inteira, para falar a verdade.
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FM 107.1 Nazaré com Love Lead to Madness. Ouvimos também Lulu Santos, Toda Forma de Amor e Lighthouse Family Lifted. 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E daqui a pouquinho tem o maior cover de todos os tempos no nosso destaque da programação musical.

0: Morena FM 8:32.
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0: Em 1987, os Pet Shop Boys foram convidados a participar de um tributo aos 10 anos sem o rei do rock, o Elvis Presley. Bom, a banda não queria gravar o rock, falou que não tinha nada a ver com o som dos Pet Shop Boys e esse estilo musical. Então, o que eles fizeram? Pegaram uma balada, que foi muito sucesso na voz do rei, aceleraram o andamento, ligaram os sintetizadores e aí nasceu o que a rede britânica BBC chamou de o maior cover de todos os tempos. O clássico repaginado e definitivo de Elvis. Always on My Mind é o nosso destaque de hoje na programação musical da sua Rádio Easy.

0: Morena FM Linger com os Cranberries, canção maravilhosa para fechar mais uma sequência de muito sucesso para você aqui na Morena FM. E tá na hora do Música e Vinho com Jonas Eduardo.
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0: Morena FM 8:47.
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4: Seja bem-vindo ao Música e Vinho de hoje. A nossa taça de conhecimento do dia será sobre as denominações de origem do vinho. Provavelmente todos os apreciadores de vinho já viram ou verão um selo no rótulo da garrafa identificando a origem do vinho. Mas afinal, qual o propósito disto? As denominações de origem têm como objetivo principal delimitar regiões de produção, garantindo que os vinhos destas áreas tenham a melhor expressão do terroir de origem, expressão de todo o ambiente que influencia a videira, tais como o tipo de solo, relevo, clima, altitude e a ação do homem. Regulam um tipo de padronização. As certificações dos vinhos dependem muito do meio geográfico e das culturas locais, e por isso cada país ou região tem sua legislação reguladora. As primeiras regiões vinícolas surgiram durante o século XVIII, em Portugal, no Douro. A ideia era garantir a origem e tipicidade dos vinhos deste local. Mas apenas em 1935, a prática de regular a origem dos vinhos se popularizou. Um fator importante a se lembrar é que o selo de denominação de origem controlada não tem relação com a qualidade. Como se um vinho com DOC, por exemplo, fosse sempre melhor que um vinho sem DOC. Só o consumidor que pode dizer se o vinho é bom ou não, de acordo com seu próprio gosto. E se você, ouvinte, quer sugerir um tema para o nosso programa, envie pelo meu Instagram, @jonas.sommelier. Será um prazer. E agora, no Música e Vinho, fique com o som de Sugar Ray, Every Morning.

Morena FM, 8 horas e 56 minutos. Momento de encerrar a primeira hora da programação do Classe Executiva de hoje com Adriana Calcanhoto. E o clássico Fico Assim Sem Você.

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Morena FM, Rod Stewart com Every Beat of My Heart, aqui na nossa classe executiva. Birds of a Feather com Billie Eilish. Também ouvimos Guns N' Roses por aqui, passando no classe executiva nessa manhã. 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
0: Vivian Kajewski de volta. Bom dia mais uma vez, Vivian.
2: Oi, Celso, tô aqui de volta. Bom dia mais uma vez para você e para todos. Quem passa pelo Jardim São Bento precisa ficar atento a uma mudança no trânsito da rua Jerônimo Paes Benjamin. Depois da retirada da rotatória e da instalação do semáforo com a Avenida Rodolfo José Pinho, a via já tinha um trecho de mão única. Agora, a sinalização indica que a mão única foi ampliada e antes, a partir da rua Aloísio de Azevedo. A mudança pode causar até dúvida para quem está acostumado com o trajeto e não percebe a nova sinalização. Por isso, a orientação é redobrar a atenção, observar as placas e a pintura no asfalto e evitar seguir pelo caminho habitual, sem conferir o sentido permitido. A região tem movimento intenso e qualquer desatenção pode aumentar o risco de acidentes. Já tem mais Morena News.
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1: 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No sucesso que você não esquece, vamos relembrar um grande sucesso que fez parte da trilha sonora da novela Vale Tudo. Novela escrita a três mãos, Gilberto Braga, Aguinaldo Silva e Leonor Baceres. Vale Tudo foi ao ar de 16 de maio a 6 de janeiro de 1988. O elenco contava com nomes como Antônio Fagundes, Regina Duarte, Glória Pires, entre outros. Vale Tudo foi um dos maiores sucessos das telenovelas. Com uma narrativa contagiante e com um argumento bem amarrado, a novela fazia uma crítica sociopolítica do Brasil em que todos se perguntavam: vale a pena ser honesto hoje no Brasil? No ano de 1988, os nossos problemas políticos não eram muito diferentes de hoje. E em Vale Tudo, isso foi muito bem explorado. Outro ponto alto foi o assassinato da vilã Odete Reutemann, vivida pela atriz Beatriz Segal. O mistério da identidade do assassino durou apenas 13 dias, mas mexeu com todo o país. Você lembra quem matou a Odete Reutemann? Você não lembra quem foi o assassino? Mas a música que foi um dos temas da novela, você jamais esquecerá. Na voz de George Michael, vale a pena ouvir de novo, no sucesso que você não esquece, Father Figure.

É isso aí, fã da Easy. Relembramos mais um sucesso que você não esquece. Eu sou Paulo Vaz e nos encontramos no próximo Sucesso que você não esquece. Tchau.

FM, esse é o James Blunt com Sam Mistake, uma música incrível, né? Tocando na nossa programação do Classe Executiva. Pra você que gosta de música boa, deixa eu agradecer você que tá conosco nessa manhã, interagindo. Sempre conosco, o Lenilson tá em São Paulo, capital, ouvindo a gente. Um abraço a você. Obrigado a você pela companhia sempre. A Luciana também tá ouvindo a nossa programação. É fã da Joana e do Roupa Nova. Já pediu a música que eu passei pro nosso programador aqui, tá bom, Joana? Ótimo dia para você também, tudo de bom. Excelente manhã a você. Meu amigo palmeirense está por aqui também, o Edson. Abraço, Edson, tudo de bom para você. Bom dia também para Eliane, bom dia para Luciane, ao Marcelo, sempre conosco. Quem mais participando por aqui? Tantos amigos, né? Deir, grande Deir, um abraço a você, Deir. Tá aí o filhote sempre sintonizados também aqui no nosso Classe Executivo. E tá chegando a nossa edição de hoje do Alto Desempenho.

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2: Muita gente acredita que será reconhecida simplesmente porque trabalha muito. Infelizmente, nem sempre funciona assim. Imagina um gestor com 20 ou 30 pessoas na equipe. Todos os dias ele resolve problemas, participa de reuniões, toma decisões e lida com pressão. Nesse cenário, quem costuma ser lembrado? A pessoa que apenas executa tarefas ou aquela que facilita a vida do gestor? Os profissionais que mais crescem costumam ter uma característica comum. Eles chegam com soluções, não apenas com problemas. Quando algo dá errado, eles já pensaram em alternativas. Quando recebem uma responsabilidade, entregam mais do que foi solicitado. Eles não precisam aparecer. O próprio trabalho faz com que sejam lembrados. Se você quer ser reconhecido, pergunte menos. Como posso mostrar meu trabalho? E pergunte mais. Como posso gerar mais valor para quem trabalha comigo? Isso é alto desempenho.
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Morena FM, esse foi o New Radicals com Someday Well Know. 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Olha que legal. E para fechar o nosso clássico de hoje, tá chegando Cidade Negra. Você não sabe o quanto eu caminhei para chegar até aqui. Eu adoro essa parte dessa música, a estrada. Daqui a pouquinho eu tenho Viva Easy.

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2: Viva Easy, começando nessa terça-feira, 11 de agosto. Eu sou o Celso Costa, acompanhando você até as 11 horas da manhã aqui na Morena FM. A temperatura está aumentando. Vivemos 24 graus nesse momento, com máxima prevista de 29 graus. A umidade do ar em 63%, que exige um pouco mais de cuidado com a nossa hidratação, como sempre, né?
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2: Emocionando você no comecinho do nosso Viva Easy, Elton John, Nakita.

Morena FM 107.1, Six Pence Under Richard, There She Goes. Ouvimos também Paula Toller, Dua Lipa e Elton John. Estamos bem acompanhados musicalmente, né? E também bem acompanhados por aqui no nosso 999-410-107. A Francine está por aqui, a Elizabeth também, o Fabiano, os amigos todos que estão lá trabalhando, ouvindo a nossa programação. Abraços aos nobres amigos que estão sempre por aqui na Morena FM. Bom dia também para o Milton e ao João que estão interagindo conosco. Nosso WhatsApp, eu repito, é o 999-410-107. O Viva Easy vai até meio-dia e eu sigo com você até às 11 horas da manhã.

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Paulo Becalet Falling For You. Fechando mais uma sequência de música boa pra gente aqui nessa manhã de Viva Easy. Um ótimo dia pra você, acompanhando a nossa programação nessa terça-feira, que você tenha um dia incrível de verdade. Daqui a pouquinho tem mais sorteios por aqui das nossas promoções, tá bom? Sempre tem sorteio aqui na programação da Bonena FM, especialmente nesse mês de aniversário.

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0: E a Vivian Krajewski está de volta com mais informações, né, Vivian?
2: Oi, Celso, bom dia para todos mais uma vez. O projeto Passos para o Mundo está com inscrições abertas para crianças de 4 a 11 anos interessadas em fazer aulas de graça de balé em Campo Grande. As vagas são limitadas e haverá seleção socioeconômica. As aulas serão às quartas e sextas-feiras em duas turmas, de manhã das 8h30 às 9h15 e à tarde das 3h30 às 4h15. As atividades serão na Avenida Nosso Senhor do Bonfim, número 1837, no Parque Novos Estados. E o prazo para se inscrever termina hoje, dia 11, às 15h. A inscrição não garante a vaga. As dúvidas podem ser tiradas pelo telefone ou WhatsApp 679-9330-4135. Vou repetir. 679-9330-4135. Já tem mais? 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

0: Morena FM, Luan New com o LP aqui no nosso Viva Easy. 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Morena FM 10:47.
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4: Para onde vamos hoje? Sou Áureo Rigoni.
5: E eu, Delandressa.
4: Esse é o Som da Viagem. Nesse episódio da série Experiências, iremos à festa mais famosa da Alemanha e uma das maiores do mundo, a Oktoberfest de Munique.
5: Munique é muito organizada. Seu aeroporto recebe voos de várias cidades da Europa e do mundo, além de disponibilizar hospedagem para todos os bolsos, dos mais econômicos ao mais luxuoso.
4: Mas no período do Oktoberfest, anualmente entre o fim de setembro e primeira semana de outubro, fica lutadaça. Então, a dica é se programar e reservar com antecedência.
5: Ela vira um grande palco de alegria, com tendas gigantes, muita música, trajes tradicionais, desfiles e, claro, os famosos canecos de cerveja, símbolo da cultura alemã, acompanhado de pratos típicos, como salsichas e pretzels.
4: A Oktoberfest acontece diariamente das 10 às 22, no Parque Theresienwiese, que conta com uma infraestrutura completa. Segurança, banheiros, áreas para famílias, parque de diversões e o melhor, vai-se até ele facilmente a pé ou com o metrô.
5: As principais marcas de cerveja, cada qual com sua mega tenda, garantem a alegria contagiante. Bandas, corais e danças fazem todos entrarem no ritmo. As mesas coletivas aproximam desconhecidos que logo se tornam amigos, brindando com o tradicional Prosit.
4: Oktoberfest de Munique é uma mistura de tradição, descontração e hospitalidade, onde cada detalhe foi pensado para que o visitante viva não apenas uma festa, mas uma verdadeira imersão na cultura bávara. Tenho certeza que você, assim como eu, se impressionará com tudo.
5: E claro, estando por lá, reserve um tempo para visitar pelo menos a charmosa Marienplatz, a moderna BMW Welt, o Virtual Market e pertinho de Munique, o Castelo de Neuschwanstein, para uma experiência completa e inesquecível.
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Morena FM, esse é o genial Zé Ramalho, garoto de aluguel que não viva Easy, que vai seguir a partir de agora com a Vera Loyo. Eu volto amanhã às 6 da manhã apresentando a última meia hora do Rap Day. Uma excelente terça-feira. Até amanhã, estaremos no meio de tudo na quarta-feira por aqui. Christopher Cross encerra a minha parte.

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1: Vamos abrindo mais uma hora da nossa programação aqui do nosso Viva Isa, sua vida mais fácil, sua vida mais saudável. Hoje nós falamos mais um pouquinho sobre diabetes, sobre as complicações especificamente, hein? Manda sua mensagem pra gente, a sua dúvida, o seu relato no 999410107, já com o Dr. DM2. Eu, Vera Loyo, tô chegando e te faço companhia até as 4 horas da tarde. A gente segue aqui abrindo mais essa hora da programação com Dire Straits, so Thumbs Off Swing.

0: Dire Straits com Satans of Swing na programação do nosso Viva Easy, abrindo mais esta hora então. Você participa com a gente pelo 999410107, mandando já um alô aqui pra Arilda, que tá participando, e a Francine também, pelo nosso WhatsApp. Manda aí o seu relato, a sua dúvida, né, sua pergunta pra gente sobre diabetes. Hoje falando novamente aqui com o pessoal do Dr. DM2, a Isabelle, a Isabela Ortiz aqui com a gente, doutora Daniele também aqui conosco. Meninas, sejam mais uma vez bem-vindas aqui aos estúdios da Morena FM.
1: Olá, Vera, bom dia a todos que estão nos acompanhando. Muito obrigada novamente por esse convite, é uma honra estar aqui falando um pouquinho da diabetes.
0: Aí, doutora Isabela Ortiz, doutora Daniele, seja muito bem-vinda mais uma vez.
2: Oi, Vera, bom dia a todos que estão nos ouvindo. E agradecemos muito por essa oportunidade de estarmos aqui levando mais informações sobre algo tão importante que é o diabetes e que pode ser algo que pode ser transformado e dar às pessoas mais qualidade de vida.
0: Tá aí, eu quero saber o seguinte, quais são os primeiros sinais? Porque assim, a gente tem os primeiros sinais, nós temos o alerta, aí depois a gente começa a controlar esse diabetes, porém, se ele está fora de controle, existem as complicações mais sérias, né, mais significativas. Então, quais são os primeiros sinais, assim, um alerta para você desconfiar, sabe, acender aquela luzinha, será que eu tenho, será que eu preciso fazer exames para investigar isso?
1: Bom, além de ser uma doença muito perigosa, ela ainda pode ser silenciosa. Sim. Então, podem ter pessoas que não têm sintoma nenhum. Já tivemos pacientes lá na clínica com uma glicada de 9, que isso é altíssimo, e que não tem sintoma nenhum. Então, pode ter pessoas que não têm sintomas, que não têm esses sinais, mas também algumas pessoas que, mesmo com a hemoglobina glicada baixa, ali, ultrapassando um pouco o limite, pode passar a ter. Então, pode começar a ter formigamento, o excesso da urina noturna, principalmente, né? Acordar várias vezes à noite para ir ao banheiro.
0: E durante o dia também? Aumenta esse fluxo.
1: O fluxo, mas é maior à noite.
0: À noite,
1: uhum. Isso. A sede excessiva, então a sensação de boca seca. Muitos pacientes diabéticos associam isso. Eles associam, olha, minha glicose tá alta hoje, tô sentindo a boca seca. Então é um sintoma que acontece bastante. Então são alguns detalhes.
0: E a visão turva também tem?
1: Visão turva pode acontecer, que futuramente, né, evolui para uma retinopatia, que é um problema grave de visão. Então, todos os sinais, eles têm evolução. Todos os sinais, eles têm complicação.
0: Eles têm complicação quando?
1: Não controlada e não cuidada.
0: Ah, e aí quais são as principais complicações?
1: Na parte da visão, a gente tem a retinopatia. Na parte dos rins...
0: O que é retinopatia?
1: Retinopatia é como que eu posso explicar? Ataca a parte dos nervos óticos. Uhum. Então, vai se perdendo a visão.
2: Vai ficando embaçada.
1: Vai ficando embaçada.
2: A visão vai ficando embaçada.
0: E ela tem reversão isso ou não?
1: Tem controle.
0: Tem controle?
1: Tem controle. Isso, tem controle. Entendi. Agora, quando chega no estágio da cegueira, aí já é mais complicado.
0: Aí é prática, é irreversível.
1: Isso.
2: Mas por isso que tem que
1: melhorar.
2: Cuidar.
1: Nós já tivemos pacientes lá na clínica que estavam num grau avançado da retinopatia e conseguiu frear e retroceder um pouquinho. Então, limpou o campo de visão, voltou a enxergar um pouco melhor porque a glicose passou a ser controlada. Então, além da visão, também a parte renal, que a gente tem como complicação a perda da função renal. Então, o paciente se torna renal crônico por conta da diabetes.
0: Aí tem que fazer diálise.
1: Aí vai para diálise e até para hemodiálise.
2: A complicação maior é entrar na hemodiálise.
1: É,
2: aí
1: exatamente.
2: Já pensou ter que ficar refém de ir à clínica de 3 em 3 dias, de 2 em 2 dias,
1: exato.
2: Dependendo do
0: caso. E são horas
2: caso.
0: Que você
2: são
0: fica horas, lá, né?
2: Sim.
0: Fora outras, é porque muitas vezes a gente tem essa visão focada, né? Ah, ele tem que ir tais e tais dias na clínica e ficar determinadas horas ali. Mas isso gera outras e outras complicações, né?
2: Imagina, Vera, você não poder viajar?
0: Não é? Exatamente. São várias.
1: Não tem qualidade de vida, né?
0: Exatamente.
1: Porque tudo tem um efeito colateral.
0: Até a quantidade de água, né, que a pessoa bebe, né, ela tem que ser controlada de líquido, né?
2: Sim, quando chega nesse nível, né?
1: Tudo.
2: Quando chega nesse nível.
1: E além dessa parte renal, a gente também, por exemplo, a parte de de sintomas físicos da amputação, neuropatias. Então, começa com uma neuropatia, formigamento, dor, atrofias. E
0: o que é a neuropatia?
1: Neuropatia é quando os nervos, eles são inflamados, eles são lesados, até mesmo pelo excesso de glicose na corrente sanguínea. Então, pacientes agora, às vezes, não têm formigamento, têm dormência, não sente mais, né, as partes periféricas que a gente fala, que é a ponta dos dedos, as mãos, os pés. Já tive paciente que me relatou que sente queimando, ou que sente gelado, ou que não sente nada.
0: Nossa.
1: E pode acontecer problema de cicatrização também.
3: Você encontra as feridas que podem abrir,
0: isso,
3: né? E não cicatrizam.
0: E cicatrizar.
1: É. Tem o famoso pé diabético, que é um pé rachado, um pé machucado. Que se lesiona, se machuca, às vezes pode evoluir para uma amputação.
0: Já pensou? É, até mesmo a questão do pedicure, manicure, né? Tem que ter esse cuidado, né?
3: Sim, sim, sim.
0: Por essa questão da cicatrização. Isso vem, a cicatrização é uma consequência da neuropatia.
1: Da diabetes. O organismo não cicatriza. É um problema de cicatrização no modo geral.
0: Tá, e manda sua pergunta pra gente, a sua dúvida, no 999410107. A gente fala já também de saúde bucal, porque existem aí impactos significativos, né, importantes na saúde bucal aí de quem apresenta diabetes e não consegue controlá-la e não está controlando. Então, daqui a pouco, a gente volta para falar sobre isso também. Doutor DM2 aqui com a gente, doutora Isabela Ortiz, doutora Daniele Trivelato aqui conosco. Já, depois do break, a gente volta com mais sucessos.

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0: Change com Hold Tight aqui na nossa programação, abrindo mais este bloco musical, bloco também de conversa aqui, de esclarecimentos sobre o diabetes, hoje especificamente sobre complicações, algumas significativas aí para nossa saúde, então é preciso controlar. Estamos com a doutora Daniele Trivelato, doutora Isabela Ortiz, a doutora TM2 aqui na nossa programação. Já tem a pergunta aqui da Denise, ela diz o seguinte: desejo saber a partir de quanto a glicose no sangue, a gente pode dizer que está com pré-diabetes ou diabetes. Ela tem feito medição e nos últimos dias tem estado de em torno de 109, 119.
1: Bom, nesses valores de 109, 119, a gente já pode ver uma categoria de pré-diabetes. Claro que a gente precisa avaliar se esse valor foi feito em jejum ou se esse valor foi feito logo após uma refeição ou até 2 horas após essa refeição.
0: Então, diga pra gente, Denise.
1: Que foi feito, interfere sim. Mas com relação aos valores, se ela está olhando em jejum, até o 100, considerado o valor normal. Do 100 ao 126, a gente coloca na categoria pré-diabetes. E acima disso, a gente já entra na diabetes tipo 2. Mas a glicose é um valor que ela é facilmente relativa. Então, o melhor exame para a gente saber se tem a diabetes ou não é com a hemoglobina glicada.
0: Só lembra pra gente o que é hemoglobina glicada.
1: Hemoglobina glicada é um exame que a gente faz das hemoglobinas, que é a nossa célula sanguínea, que sofre ação da glicose. Então, esse exame a gente consegue fazer uma média do que aconteceu com essa hemoglobina, que essa hemoglobina ela morre, ela perde a ação dela a partir do momento que ela sofre esse fenômeno chamado glicação, que é o efeito da glicose sobre ela. Então, nesse exame, a gente pega uma média de 3 meses do que aconteceu na nossa corrente sanguínea. Então, a gente consegue ter uma taxa, uma porcentagem dessa hemoglobina glicada.
0: É sempre em jejum, Denise, é isso? Só confirma aqui, tá? Olha, entre várias complicações aí que tem o diabetes, a gente entra também na parte da saúde bucal. Existem complicações aí, impactos na nossa saúde bucal também, coisas que a gente nem imagina, né?
2: Verdade, verdade, Vera. O diabetes, quando tá, principalmente quando tá bem descompensado, ela causa impactos grandes na saúde bucal, tá? Dos fatores, assim, que a gente mais observa é a gengivite. O que que vem ser a gengivite? É uma inflamação da gengiva. Então, ao escovar o dente, às vezes ao mastigar, a gengiva sangra facilmente. E às vezes, o que que você pode fazer? Você pode olhar no espelho e detectar que ao redor do dente, essa gengiva está bem avermelhada. Então, isso, a situação avermelhada com o sangramento fácil, pode ter certeza que está com gengivite. Não cuidada, ela evolui por uma periodontite, que daí já pega uma camada maior ali da gengiva e subgengival também. Então, é uma inflamação de grau avançado que traz maiores complicações. O diabético também, ele pode ter uma reabsorção óssea, tá? Os dentes ficarem amolecidos e podem ter perda precoce de dentes.
0: Nossa, e evoluindo essa periodontite, acertei o nome?
2: Acertou, tá. Acertou.
0: Evoluindo, quais são as complicações?
2: Bom, a periodontite, ela vai... as complicações é que acaba formando bolsas gigantes. Nossa. Entre a gengiva e o dente. E vai acontecendo essa recessão gengival e reabsorção óssea, levando a perda de dente. O dente fica amolecido, então complica a mastigação. Complicando a mastigação, a pessoa já não consegue triturar bem os alimentos, o que não absorve também bem. Então, assim, é um efeito cascata. Mas o grau de inflamação dentro da boca é gigantesco e dificulta o equilíbrio glicêmico também, devido a essa infecção.
0: Tá aí, viu, certo? Gente? A Denise, ela só confirmando aqui que é essa glicose que ela está medindo aí, que está em torno de 109, 119, é sempre em jejum.
1: Então tá alta.
2: Doutor DM2 para ela.
0: Doutor DM2, Denise. E ela tem histórico de família, avó paterna, pai, tia, irmão.
1: Então ela precisa cuidar agora, Denise. Precisa, para você não deixar a doença evoluir. Porque ela é silenciosa e ela é danada para subir super rápido. E assim, que bom que ela tá monitorando, né? Mas às vezes por questões de hábitos ali, não, tá tudo bem, vou levando hábitos. Quando vê, ela já tá muito alta. E os sintomas só piorando e a evolução acontecendo.
0: Essa questão do diabetes hereditário, né, genético, mesmo que você tenha os hábitos de vida assim, super saudáveis, você pode vir a apresentar esse diabetes?
1: A gente acredita, Vera, que não é que a diabetes tipo 2 ela é genética. Ela não é uma doença que ela vem, né, na carga genética, mas a gente imagina...
0: Tem a tipo 1 que você já nasce,
1: isso,
0: né?
1: A tipo 1 ela é uma condição genética.
0: Uhum.
1: A tipo 2, a gente acredita que possa existir uma facilidade de desenvolver, uma sensibilidade maior.
0: Uma predisposição
1: maior. Isso, uma sensibilidade maior a esse excesso de glicemia. Mas claro que a gente também tem a questão de hábitos, né? Então, geralmente dentro de uma casa, os hábitos alimentares que tem ali hoje vieram da casa dos pais, que vieram da casa dos avós.
2: E criou uma memória, né?
1: Criou-se uma memória, isso.
0: Tem uma carga ali genética.
1: Isso. Então,
2: na verdade, genética
1: hábitos...
2: não. É uma memória metabólica dos hábitos da casa.
0: Nossa,
2: não é
1: isso mesmo. É o impacto do excesso, né, dos carboidratos, excesso dos doces, excessos que a gente sabe que acaba tendo um impacto direto na glicemia.
0: Tá, e gente, manda sua pergunta aqui pra gente também no 999410107. Nós vamos de música agora, já tem informação e daqui a pouquinho a gente volta a falar sobre essas complicações aí do diabetes. E a sua e o seu diabetes, como é que está? Está controlado? Você já apresentou aí algum sintoma? Conta aqui pra gente também. Nós vamos de Do Not Do, Heart of Glass.

0: Do Nadu aqui na programação, no nosso Viva Is. Agora vamos de informação, mais uma edição do Morena News no ar. E falamos com Vivian Krajewski.
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0: Olá, Vivian, bom dia para você.
2: Oi, Vera, bom dia para você, um ótimo dia a todos. Um projeto aqui na capital está usando arte para aproximar a população da história da ferrovia e do patrimônio da cidade. A segunda edição dos Resquícios do Tempo reúne ilustrações e informações sobre 12 estruturas do antigo complexo da Noroeste do Brasil. A artista Sara Welter pesquisou o local durante 6 meses e produziu 12 desenhos em nanquim e carvão. A cartilha mostra a estação ferroviária, casas de funcionários, caixa d'água, oficinas e vagões. O projeto também prevê oficinas em escolas, distribuição gratuita da cartilha e exemplares em braille. A ideia é valorizar um patrimônio que ajudou a formar Campo Grande e Mato Grosso do Sul. A cartilha também terá versão digital, mas na primeira página tem um link para quem já quer conhecer essa história. Já já tem mais Morena News.
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0: John Osborne com I'll Be Around aqui na nossa programação, no nosso Viva Easy, a sua vida mais fácil, a sua vida mais saudável. Francine, ótimo dia para você também, muito obrigada aí pela sua sintonia. Hoje falando com a doutora Daniele Trivelato, doutora Isabela Ortiz, elas que são da doutor DM2, falando hoje sobre diabetes e sobre as complicações do diabetes. As complicações são muitas, né, meninas? A gente falando aí também dessa complicação aí significativa, desse impacto na saúde bucal que muita gente nem imagina, né? Mas eu falo assim que é uma coisa desencadeando a outra, né? A gente às vezes olha ali a ponta do iceberg, mas não tem noção de tudo, de todos os pormenores, né? Que estão envolvidos aí nessas complicações. Doutor DM2 é para controle de diabetes?
1: Sim, sim, sim. Na verdade, o doutor DM2 vai além do controle do diabetes. Nós temos uma missão muito especial, que é levar os nossos pacientes à remissão do diabetes.
0: O que é remissão?
1: Remissão é fazer com que todas as taxas desse paciente fiquem em números equilibrados, dentro da normalidade, entendeu? Todo exame tem valores de referências e a gente leva o paciente a esses valores de referência para baixo.
2: Isso, a gente traz o paciente de volta para a normalidade.
1: Dando qualidade de vida.
0: E isso é monitorado?
1: Monitorado ao longo do protocolo.
0: Isso. É um protocolo, ele tem início, meio e fim.
2: E tudo com exames, tudo a gente faz com exame de sangue para comprovar ali no exame mesmo a melhora do paciente.
1: É muito engraçado, Vera, porque assim, os pacientes iniciam o protocolo e a cada semana é como se fosse uma escada. Uhum. Eles vão se sentindo melhor, entendeu? Até as complicações do diabetes, que vamos dizer, um formigamento, uma boca seca,
0: a gente comentar, né?
1: Vamos falar sobre isso. Falta de disposição. Então, a cada semana, eles vão se sentindo outra pessoa. É verdade isso. Uhum. Parece assim, ilusão, mas não é. Eles vão se sentindo melhor, melhor, melhor. É muito gostoso sentar na recepção da clínica e a gente escutar o que é que está acontecendo e como vai ocorrendo essa evolução. E daí, ao meio do protocolo, vem o exame de sangue, porque daí, numericamente, é mostrado o que foi alcançado, a evolução que foi alcançada.
0: Entendi. E por que essa questão da boca seca?
1: E interessante a boca seca, porque é uma das complicações, né? Chama xerostomia.
0: Xerostomia.
1: Exatamente. Então, é uma das complicações do diabetes. E, às vezes, a pessoa nem sabe que está nesse estado diabético, mas se tem a boca seca, é melhor investigar. E a falta de saliva, diminui o fluxo de saliva, né? A produção de saliva na boca. E a saliva, ela tem um fator muito importante dentro da cavidade bucal, que é proteger a mucosa e proteger os dentes. Essa falta da saliva, o que ela pode ocasionar? Pode ocasionar cáries, ela pode ocasionar as inflamações, o mau hálito, que às vezes a pessoa nem percebe que tem mau hálito, mas está existente ali. Pode propiciar a formação de candidíase. Então, tem que ficar muito atento a essa situação.
0: Tá vendo, gente? São várias complicações, né? É aquele efeito cascata mesmo, que você citou, né? 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
2: Pelo nosso Instagram, @doutordm2campogrande.
0: @doutordm2campogrande. É uma franquia?
1: É uma franquia.
2: Ou pelo nosso WhatsApp. O nosso WhatsApp?
1: Fala, Isa.
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0: 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Se você não anotou, pode me perguntar aqui no WhatsApp, que depois eu mando pra você aqui. Meninas, mais uma vez, muito obrigada pela presença de vocês, pelos esclarecimentos aí das dúvidas, e a gente se encontra. sempre por aqui nos estúdios também para responder as perguntas e dúvidas dos ouvintes. Se você quiser mandar para a gente aqui, eu mando para as meninas também, as dúvidas são solucionadas e respondidas.
1: Muito obrigada, Vera, obrigada pela oportunidade, obrigada a todos que estão nos ouvindo. Esperamos que tentamos ajudar de alguma forma e estamos à disposição.
0: Muito obrigada. E agora nós temos a bela mensagem do Pense Nisso.
3: 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Benefícios do autoconhecimento. O autoconhecimento é importante em nossas vidas para nos entendermos melhor. Muitas vezes, ignoramos o real significado de algumas sensações que vivenciamos no nosso cotidiano por não nos conhecermos profundamente. Pensamos estar doentes. Buscamos o parecer médico e o resultado nos frustra, porque nada é constatado em nível físico. Quantas vezes nos sentimos debilitados, como que enfraquecidos, com sensações desagradáveis a nos invadir, ou irritados, sem saber a causa? Quantos são os dias em que acordamos sem vontade de nada, até mesmo de sair da cama? E quando nos perguntam o que está acontecendo conosco, nossa resposta é nada, mas continuamos sem vontade de coisa alguma. Importante seria que tivéssemos em mente que, além da realidade física e social, temos, atuante em nós, a realidade espiritual. Aqui vale uma explanação. Quando falamos de realidade espiritual, não é no tocante à religiosidade, e sim dos sentimentos e pensamentos. Muitos não aprendemos ainda, mas à noite, quando dormimos, nos libertamos parcialmente do corpo, e dessa forma, participamos de uma realidade que para nós ainda é um mistério. Vamos chamar aqui de realidade espiritual. Esses momentos são importantes para a nossa realidade espiritual, pois permitem que mantenhamos contato com amigos, amores e mesmo inimigos e desamores do passado de nossas vidas. Ao acordarmos no corpo físico, trazemos gravadas no subconsciente as lembranças, acompanhadas de seus efeitos, que se refletem em nosso corpo. Pode acontecer que algumas dessas sensações interfiram em nosso estado de ânimo, parecendo-nos estar doentes, desanimados. Conscientemente, não sabemos explicar o porquê desse mal-estar. Assim também, os momentos de alegria e disposição especiais, ao acordarmos, dão-nos a certeza de que vivemos bons momentos durante o sono do corpo. Grandes sábios da humanidade tiveram o seu momento de glória nas suas invenções, depois de terem um sono ou mesmo um cochilo, em que visitaram certos locais de seus subconscientes, ou receberam determinadas informações das profundezas de suas mentes. Ou, ainda, sintonizaram com outras mentes criativas que os inspiraram a encontrar a solução para o que planejavam criar, inventar. Por isso, tão importante é o uso de uma boa leitura e a oração sincera, antes de nos entregarmos ao sono, todas as noites. Essa atitude nos garantirá a tranquilidade mental que nos beneficiará. Nosso corpo funciona retratando o estado de ânimo do espírito que o habita. As sensações, que nos parecem estranhas ou sem causa, podem estar ocorrendo em nível mental, refletindo-se no corpo físico. Na busca do autoconhecimento, bom que identifiquemos quem somos, espiritualmente falando, e como vivenciamos essa realidade. Ou seja, qual a qualidade dos nossos pensamentos e sentimentos? Quais as emoções que predominam em nós? Quais desejos alimentamos? Pois essas são manifestações da alma que nos identificam com almas afins e nos permitem sensações agradáveis ou não. Com tal estudo, decifraremos muitas questões que nos parecem inexplicáveis e poderemos corrigir imperfeições que nos criam sintonias indesejáveis. Pensemos nisso e apliquemo-nos nisso. Chegamos assim ao final de mais um Pense Nisso. 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
0: E a música da vida de hoje é com Frank Sinatra, Let Me Try Again.

0: gente encerra mais essa edição do Viva Easy com Frank Sinatra e com a nossa música da vida de hoje, Let Me Try Again. 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Lembre-se, né? 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
0: Vamos abrindo então mais essa edição do nosso Na Hora do Almoço. Obrigada aí pela sua sintonia. Para você que está começando a almoçar agora, excelente horário de almoço. Tem gente que já almoçou. Excelente tarde. Continue por aqui com a gente acompanhando as melhores músicas.
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0: Abrindo com George Michael, Elton John, Don't Let the Sun Go Down on Me.

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0: 11.00. 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

Eric Clapton com Leila na programação aí do seu melhor acompanhamento. Falando agora de promoção na nossa programação aniversário de 7 anos da Morena FM. 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
1: Muita gente acredita que será reconhecida simplesmente porque trabalha muito. Infelizmente, nem sempre funciona assim. Imagine um gestor com 20 ou 30 pessoas na equipe. Todos os dias ele resolve problemas, participa de reuniões, toma decisões e lida com pressão. Nesse cenário, quem costuma ser lembrado? A pessoa que apenas executa tarefas ou aquela que facilita a vida do gestor? Os profissionais que mais crescem costumam ter uma característica comum. Eles chegam com soluções, não apenas com problemas. Quando algo dá errado, eles já pensaram em alternativas. Quando recebem uma responsabilidade, entregam mais do que foi solicitado. Eles não precisam aparecer. O próprio trabalho faz com que sejam lembrados. Se você quer ser reconhecido, pergunte menos. Como posso mostrar meu trabalho? E pergunte mais. Como posso gerar mais valor para quem trabalha comigo? Isso é alto desempenho.
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0: junto com Mais Feliz. Antes, In Excess com Not Enough Time. Nós temos agora informações do Morena News e lembrando que já já tem sorteio por aqui. A gente volta a falar com Vivian Krajewski.
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0: Olá, Vivian, boa tarde para você novamente.
2: Oi, Vera, boa tarde mais uma vez para você e para todos. A Funtrab vai alterar, a partir da próxima segunda-feira, dia 17 de agosto, os dias e horários de atendimentos nas unidades Fácil de Campo Grande. No Shopping Bosque dos IPs, o atendimento será de terça a quinta-feira, das 10 da manhã ao meio-dia e da 1 às 5 da tarde. Já no Fácil Aero Rancho, o serviço será de segunda a quarta-feira, das 8 da manhã ao meio-dia e da 1 às 4:30 da tarde. Fora desses horários, é possível entrar em contato pela Funtrab no WhatsApp no número 3320-1400. 3320-1400. O canal recebe apenas mensagens de texto. A sede da Funtrab fica na rua 13 de maio, funciona de segunda a sexta-feira, das 7:30 da manhã até as 4:30 da tarde. Já já tem mais? 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

Roy Orbison, You Got It, aqui na programação do seu melhor acompanhamento. E agora é momento aí de sorteio, exatamente. A gente conhecendo então o ganhador ou ganhadora da promoção ouvinte premiado Happy Morena FM para o show do Titãs, um Araruna Fest, né? Que ganha aí um par de ingressos pista para curtir esse show histórico lá no Bosque Expo no dia 29 de agosto, Araruna Fest. Vamos lá então ver se é ganhador ou ganhadora. O ganhador é João Lucas Vieira, João Lucas Vieira. Tá aí, que ganhou então, que faturou o seu par de ingressos pista. Final do telefone 1981, João Lucas Vieira, final do telefone 1981. Se você não ganhou dessa vez, continue participando aqui com a gente.

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Vamos finalizando o nosso Na Hora do Almoço de hoje com Beatles Come Together. E já já tem sequência de classe aí no ar.

The Romantics com Talking in Your Sleep. Já já nós temos mais um sorteio por aqui, né? 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

Simon & Garfunkel, Wake Up Little Susie, na programação, sequência de classe no ar até logo mais 4 horas da tarde. Eu, Vera Loio, sigo te fazendo companhia. Que você curta bastante a sua terça-feira, o seu ainda começo de semana aqui com a gente, com as melhores músicas, músicas que lembram aí com certeza momentos importantes da sua vida.

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0: Lindo Lago do Amor com Gonzaguinha. Vamos de informação agora. Morena News está de volta no ar e a gente fala dessa vez com a Alexa Schumacher, que traz as informações aqui pra gente.
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0: Olá, Alexia, boa tarde para você.
2: Oi, oi, Vera, oi a todos. O trânsito exige atenção, responsabilidade e respeito às leis de todos nós. Em Campo Grande, os acidentes envolvendo motocicletas ainda representam uma grande demanda para o SAMU. Entre janeiro e julho deste ano, foram 4.168 ocorrências envolvendo motos, uma média de 23 atendimentos por dia. Apesar do número alto, houve redução em relação ao mesmo período de 2025. Quando foram registradas 5.648 ocorrências, média de 31 por dia. A Secretaria de Saúde faz o alerta e reforça que a prevenção e a educação no trânsito são fundamentais para reduzir acidentes, preservar vidas e garantir que as equipes do SAMU estejam disponíveis para outras emergências. Já já estarei de volta com mais informações no Morena News.
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Diz com More Than a Woman. Você que participa aqui com a gente pelo 999410107. Obrigada sempre aí pela sua participação, né? Já já nós temos então mais uma edição do Sucesso Que Você Não Esquece.

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3: 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Olá, tudo bem? Eu sou o Paulo Vaz e está no ar mais uma edição do sucesso que você não esquece. Em 1968, Elton John iniciava sua carreira lançando seu primeiro álbum, Empty Sky. Uma música em especial chamaria a atenção das rádios britânicas, que começaram a tocar incessantemente, mas ela não foi lançada como single. Isso porque Elton não gostou do arranjo, que tinha como instrumento principal o cravo. Em 1972, Elton John mudou todo o arranjo da música, colocou outros instrumentos e substituiu o cravo por um piano acústico. Atualmente, é a música mais popular do cantor no Brasil. No dia 17 de janeiro de 2009, em um de seus shows em São Paulo, Elton John voltou ao palco para o Bis, para cantar Your Song. No entanto, ficou surpreso quando as quase 30 mil pessoas presentes cantaram em coro, do começo ao fim, Skyline Pigeon, que é um sucesso que você não esquece.

Eu sou o Paulo Vaz e temos um encontro marcado para contar mais uma história de um clássico inesquecível. Um abraço, tchau. 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

Daido com Thank You. Vamos aí a mais um sorteio, né? Do ouvinte premiado aqui, Morena FM. São 7 anos da nossa rádio. 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Já já a Júlia Ruda chega, te faz companhia na hora do café. Para encerrar, temos aí o sucesso do Sting, Fields of Gold. Cuide-se e até amanhã.

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1: Preparem as xícaras e as emoções. Estamos chegando para uma super tarde. Primeiro com a Hora do Café e depois tem o Happy Hour a partir das 5h30. Depois da Vera Loi, eu sou o Júlio Arruda e nós vamos juntos com uma programação toda especial, interativa, informativa e musical. A Hora do Café já começou.
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Essa música com certeza embalou muitas paixões, muitos romances. A Kylie Minogue com Jason Donovan, Specially For You. Eles que namoraram, né, na vida real, além desse dueto maravilhoso nesta música. O Ed Motta com Colombina e também Patti LaBelle com Michael McDonald. A primeira do nosso A Hora do Café. Fique inteiramente à vontade para interagir. 999410107 que você faz nesta tarde, terça-feira, 11 de agosto. Vamos juntos até às 7:30 da noite.

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2: A nossa música do dia, o nosso destaque, foi lançada em novembro de 1987. A versão synth-pop de Always On My Mind, pelo duo Pet Shop Boys, transformou a balada clássica de Wayne Carson, Johnny Christopher e Mark James, famosa na voz de Elvis Presley, em um sucesso eletrônico dinâmico. O single alcançou o primeiro lugar na parada do Reino Unido no Natal de 1987. Nosso destaque do dia, Pet Shop Boys, Always On My Mind.

A sua dose de energia, sabor e boa música está no ar. É o nosso A Hora do Café. Para fechar mais um bloco, a talentosa, né? Toda a sonoridade da Vanessa da Mata. Ainda bem. Every Breath You Take com The Police e também Pet Shop Boys foi o nosso destaque, a nossa música do dia. 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Já tem informações em nossa programação, tem mais uma edição do Morena News.

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0: É hora de atualizarmos as informações com Alexia Schumacher, que chega. Boa tarde.
2: Boa tarde para você, Júlio, e a todos. Calçados novos ou usados, em bom estado, podem ajudar famílias atendidas pela APAE em Campo Grande. A campanha Seu Pezinho Virou Pezão recebe doações até 31 de agosto. A arrecadação é de calçados infantis e adultos que serão destinados às crianças e familiares atendidos pelo Centro de Educação Especial Girassol. No ano passado, a campanha arrecadou 262 pares na capital. Quem quiser contribuir pode levar os calçados até o ponto de arrecadação, que fica na Avenida Afonso Pena, no bairro Santa Fé. A arrecadação segue até 31 de agosto. Já tem as informações do trânsito e mais conteúdos você acompanha no Happy Hour, às 5:30. Até lá.
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toda a irreverência da grande Rita Lee, a rainha do rock nacional, com Baila Comigo, Save Me Now, com Andrew Donalds, aqui na programação do nosso A Hora do Café, penúltimo bloco da hora 4. 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
4: Para onde vamos hoje? Sou Áureo Rigoni.
5: E eu, Dele Andressa.
4: Esse é o Som da Viagem. Nesse episódio da série Experiências, iremos à festa mais famosa da Alemanha e uma das maiores do mundo, a Oktoberfest de Munique.
5: Munique é muito organizada. Seu aeroporto recebe voos de várias cidades da Europa e do mundo, além de disponibilizar hospedagem para todos os bolsos, dos mais econômicos ao mais luxuoso.
4: Mas no período do Oktoberfest, anualmente entre o fim de setembro e primeira semana de outubro, fica lutadaça. Então, a dica é se programar e reservar com antecedência.
5: Ela vira um grande palco de alegria, com tendas gigantes, muita música, trajes tradicionais, desfiles e, claro, os famosos canecos de cerveja, símbolo da cultura alemã, acompanhado de pratos típicos, como salsichas e pretzels.
4: A Oktoberfest acontece diariamente das 10 às 22, no Parque Theresienwiese, que conta com uma infraestrutura completa. Segurança, banheiros, áreas para famílias, parque de diversões e o melhor. Vai-se até ele facilmente a pé ou com o metrô.
5: As principais marcas de cerveja, cada qual com sua mega tenda, garantem a alegria contagiante. Bandas, corais e danças fazem todos entrarem no ritmo. As mesas coletivas aproximam desconhecidos que logo se tornam amigos, brindando com o tradicional Prosit.
4: Oktoberfest de Munique é uma mistura de tradição, descontração e hospitalidade, onde cada detalhe foi pensado para que o visitante viva não apenas uma festa, mas uma verdadeira imersão na cultura bávara. Tenho certeza que você, assim como eu, se impressionará com tudo.
5: E claro, estando por lá, reserve um tempo para visitar pelo menos a charmosa Marienplatz, a moderna BMW Welt, o Virtual Market e pertinho de Munique, o Castelo de Neuschwanstein, para uma experiência completa e inesquecível.
4: 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Acompanhe a programação. Siga arroba o Som da Viagem nas redes sociais e canal YouTube. Enquanto isso, aproveite o seu dia. Faça valer a pena.

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Fatos marcantes, momentos inesquecíveis conectados com a melhor música. Como é bom, né? Relembrar momentos, pessoas, lugares. Fatos marcantes que sempre tem uma trilha sonora especial que rola aqui na Rádio Easy. Ouvimos Jason Mraz com The World As I See It. Ethno Sunshine com Lighthouse Family. As atrações do último bloco da hora 4 e a primeira hora do nosso A Hora do Café. Já já tem mais sucessos para você. Muito obrigado por sua audiência. Você que está em casa, no carro, no trabalho, em outra cidade, estado ou país, curtindo via plataforma, app ou Alexa. Que bom estarmos juntos nesta tarde de terça-feira.

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muito bacana essa versão com a Fernanda Takai de Ritmo da Chuva, uma versão ao vivo. Ouvimos ainda o Elton John com I'm Still Standing e também Just an Illusion com Imagination. Penúltimo bloco do nosso A Hora do Café. E aí, tá tomando aquele cafezinho gostoso em casa, no trabalho, aquela pausa, né, com os colegas de trabalho para fazer um balanço do dia, já relaxar e pensar na quarta-feira, né? Daqui a pouquinho tem o Happy Hour a partir das 5h30. Tem muita música e informação no seu rádio até às 7h30 da noite.

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0: Muito bem, direto das ruas de Campo Grande, a nossa repórter Alexia Schumacher atualiza as informações. Boa tarde, Alexia.
2: Boa tarde, Júlio. Boa tarde a todos. Vamos lá, então. Já começo falando da Eduardo Elias Jaran. Eita, essa avenida não é fácil, hein? Para quem tá com pressa, já vai buscando outras rotas por aí, porque a Eduardo Elias Jaran, neste momento, está super carregada com veículos pesados, ônibus, caminhões, enfim. E olha, o trajeto não é curto, não, viu? O trecho, aliás, é desde a Luiz Dodero até... lá embaixo, na verdade, é no terminal Hércules Maimone. Aí tem a Joaquim Murtinho, que já faz esse encontro com a Eduardo Elias Jaran e segue também bastante carregada na Afonso Pena, principalmente nos acessos à Rua Bahia, é onde está o trecho mais lento neste momento. Rua Mato Grosso, Ceará e Pernambuco, na mesma condição. E por último, a gente fala aí da Costa e Silva, Avenida Guri Marques e os acessos também, como eu disse, a Eduardo Elias Jaran, que é lá no encontro com a Costa e Silva, fluxo mais pesado em alguns trechos. Só para finalizar, Ernesto Geisel, nas proximidades também da Avenida das Bandeiras, muito trânsito parado aí nos cruzamentos. Já eu volto com outras informações do trânsito.
0: Muito obrigado pelas informações, Alexia.
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0: edição desta terça-feira, 11 de agosto, do nosso A Hora do Café está terminando. E muito bem, é o som de Bob Marley com Eth, This Love. Ouvimos ainda Let's Stay Together com Tina Turner. A Hora do Café volta amanhã, a partir das 4 da tarde, comigo aqui na Morena FM. Já já tem Happy Hour em nossa programação.
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0: Que prazer, que satisfação, que privilégio ter a sua companhia nesta tarde de terça-feira. O nosso Happy Hour já está começando, 5:30 em Campo Grande, muita música, muita informação e claro, a sua participação também pelo 99941-0107. Daqui a pouquinho eu vou falar para você a temperatura e a nossa previsão do tempo. Vamos aos destaques de hoje. ASAP Rock confirma que Rihanna está no estúdio agora mesmo. Cadastro para programas habitacionais é suspenso em Campo Grande. Governo amplia a lista de doenças que dão auxílio doença sem carência. Morgan Freeman fala sobre seu novo álbum de blues e seus sonhos de ser astro de ação. E ainda tem o trânsito, os indicadores econômicos e o esporte. O nosso Happy Hour já começou.
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0: Começamos muito bem o rap de hoje com Beatles, Get Back.

0: dos anos 80 aqui no Happy Hour. Essa era a época que os clipes lançados no Fantástico, né, durante a semana, lá no domingo, já traziam mais um grande sucesso. Erva Doce, Amante Profissional, Invisible Touch com Genesis, U2 com B.B. King, When Love Comes to Town e também Beatles, Get Back. Primeira sequência do nosso Happy Hour desta terça-feira, 11 de agosto. Vamos com informações. O Desenrola Adimplentes já está funcionando com crédito de até 1,99% de juros ao mês para trabalhadores informais que mantêm as dívidas em dia. A ideia é trocar uma dívida mais cara por um novo empréstimo com juros menores. Para participar, é preciso não ter carteira assinada, não ser servidor público, aposentado ou pensionista do INSS. A dívida precisa estar em dia ou ter, no máximo, 90 dias de atraso, com saldo de até R$15 mil por banco. O programa também atende beneficiários do FIES, com desconto para alguns contratos de crédito, para empreender de até R$180 mil para empresas. É isso mesmo. Descontos para alguns contratos e crédito para empreender de até R$180 mil para empresas. Nesta primeira etapa, a contratação é feita pela Caixa ou pelo Banco do Brasil, somente pelos canais oficiais. Tá aí uma grande oportunidade, né, para quem quer deixar as contas em dia e também pagar menos juros, que é importante, né, economizar sempre. Bom, vamos lá, porque chegou a hora, vamos conhecer o ganhador da promoção Ouvinte Premiado App Morena FM no show dos Titãs, no Araruna Fest. E o ganhador da vez, nós vamos conhecer agora aqui quem faturou, vamos lá. Parabéns para o Clodoaldo Coene de Oliveira. Clodoaldo Coene de Oliveira, do Jardim Panamá. Foi você que faturou esse super prêmio aqui da Morena FM, né? O ganhador da promoção. 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Agora são 5h48 em Campo Grande. Vamos juntos até às 7h30? Tem muita música e muita informação no seu rádio. Vamos juntos!
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0: Pontum, Morena FM, Easy, todo dia, o tempo todo, com as melhores canções de todos os tempos. Fechamos mais uma hora da nossa programação, da nossa super terça-feira. Ouvimos Benson Boone com Mystical Magical, Love I Need com Jim Cliff e Charlie Brown Jr., Céu Azul, a primeira deste último bloco da hora 5. Agora são pontualmente 6 horas em Campo Grande, uma ótima noite para você de terça-feira. Vamos com mais informações? O INSS ampliou a lista de doenças e condições que podem dar direito ao auxílio por incapacidade temporária. O antigo auxílio-doença, sem a necessidade de ter 12 contribuições pagas. A novidade inclui a gestação de alto risco. Com isso, a lista passa a ter 18 condições que podem dispensar essa carência. Entre elas estão câncer, esclerose múltipla, Parkinson, AIDS e AVC agudo. Mas tem um detalhe importante: não basta ter uma dessas doenças. É preciso estar coberto pelo INSS e comprovar que a condição impede você de trabalhar. O pedido pode ser feito pelo Meu INSS, com a apresentação dos documentos médicos. Outra dica importante também, viu? 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Morena FM, há 7 anos, somos a sua Rádio Easy. 6:02 em Campo Grande, já já voltaremos com mais sucessos aqui no Rap.
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0: Um dos grandes nomes da música popular brasileira, um clássico, né? Nos bailes da vida, com Milton Nascimento, Boys to Men, End of the Road, também Lou Rawls com See You When I Get There e Paul McCartney, a primeira deste bloco, o primeiro da hora 6 do nosso Happy Hour desta terça-feira. Vamos à previsão do tempo. A previsão do tempo para Campo Grande é de tempo firme e calor nesta quarta-feira. O sol predomina ao longo do dia, sem chance de chuva, e a temperatura sobe, podendo chegar aos 34 graus. Em grande parte de Mato Grosso do Sul, o tempo também fica seco, com poucas nuvens e umidade do ar baixa à tarde. O calor será mais intenso no norte do estado, com máximas de 37 graus em Pedro Gomes e 36 graus em Água Clara e Rio Verde de Mato Grosso. Na quinta-feira, o sol predomina em Campo Grande, com aumento de nuvens à tarde e máxima de 33 graus. O tempo seco continua na maior parte do estado, com muito sol e temperaturas em elevação. É importante hidratação, praticar saúde, praticar esporte nos horários recomendados, né? No comecinho do dia e no finalzinho da tarde ou à noite. O importante é cuidar-se muito bem. 6h22 em Campo Grande, o nosso Happy Hour vai até as 7h30, quando chega o Val Barbosa com clássicos da Morena FM e também o Easy Night.
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0: Muito bem, direto das ruas de Campo Grande para atualizar as informações do trânsito, tá de volta a Alexia Schumacher mais uma vez. Agora boa noite, né?
2: Olá, boa noite para você, Júlio. Boa noite a todos. A gente traz alerta de acidente. São dois acidentes que aconteceram há pouco. Um deles é na Avenida Mato Grosso. Quem passa aí pela região, fique atento, redobre a atenção e reduza a velocidade. Outro acidente que aconteceu há poucos minutos foi na Rua das Paineiras, entre a Rua Luiz Braille e a Avenida Antônio Maria Coelho. Mesma situação, trânsito lento e exige cuidado dos condutores. O trânsito também segue bastante complicado na Afonso Pena, muito lento, dando reflexo, aliás, entre a Pedro Coutinho, General Odorico Quadros e na Rua da Paz também, que está complicado. Na Bahia, o fluxo está pesado, pontos de lentidão entre Pernambuco, Rua São Paulo e Euclides da Cunha. Amanhã a gente volta com outras informações do trânsito. Ótima noite a todos e até lá.
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0: uma sequência de muito rock and roll aqui no nosso Happy Hour desta terça-feira. You Really Got Me com Van Halen. O nosso Drops do Easter Rock and Roll, Janis Joplin com Cry Baby. São 6 horas e 32 minutos em Campo Grande. Ótima noite pra você. Muitas informações, muita música no nosso finalzinho de tarde e início de noite. Muito obrigado por sua audiência. Você que está dirigindo pelas ruas de Campo Grande, paciência, atenção. Chegue bem ao seu destino, dirija com cuidado, com calma, paciência. Você que está no trabalho, né? Começando aí o seu turno, né, noturno aí da sua terça-feira. Muitíssimo obrigado por sua audiência, uma ótima noite de trabalho para você. E para quem já está em casa descansando, já está no aconchego do lar, coisa boa, né? Bom descanso para você e bora relaxar curtindo o Happy Hour. Vamos com a informação do mercado financeiro?
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0: Muito bem, a inflação oficial desacelerou pelo quarto mês seguido e fechou julho em 0,7%. Com isso, o IPCA acumula alta de 4,44% em 12 meses e volta a ficar dentro do limite da meta do governo. Segundo o IBGE, a queda nos preços dos alimentos foi o principal destaque. A alimentação e bebidas tiveram deflação de 0,67%, com destaque para o tomate, batata e cenoura, que ficaram mais baratos. Por outro lado, a energia elétrica subiu 3,9% e foi o principal impacto de alta no mês. As passagens aéreas também ficaram mais caras, enquanto os combustíveis tiveram queda de preços. No mercado financeiro, o dólar subiu 0,98% e ficou em R$ 5,16. O euro também teve crescimento de 0,99% e é vendido a R$ 5,95. O Ibovespa caiu 2,5%. São as informações do mercado financeiro.
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0: O Happy continua com Coldplay.

Jamiroquai com 7 Days in San Juni. Fechamos aí o penúltimo bloco da hora 6 da nossa programação. Neste dia 11 de agosto, ouvimos ainda o Coldplay com o Yellow. 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Muito bem, vamos com mais informações. Agora uma informação triste, né? Mas é uma realidade. A Colômbia entra no segundo dia de buscas depois de um forte terremoto de magnitude 7,4. O tremor atingiu o oeste do país e deixou pelo menos 224 mortos e mais de 3 mil desaparecidos. Situação crítica, né, gente? Cidades como Cali e Pereira estão entre as mais afetadas, com prédios destruídos e pessoas ainda presas nos escombros. Equipes de resgate, soldados e voluntários trabalham contra o tempo para encontrar sobreviventes. O governo declarou situação de emergência e enviou militares para ajudar nas áreas mais atingidas. O tremor também foi sentido em países vizinhos, inclusive em algumas regiões do Brasil. Os terremotos recentes na Colômbia, no Japão e na Venezuela podem dar essa impressão, mas os dados não mostram um aumento real desses fenômenos. O que mudou foi a detecção e a velocidade das notícias. Hoje, equipamentos mais precisos registram até tremores leves e as redes sociais espalham as imagens em segundos. Segundo o Serviço Geológico dos Estados Unidos, cerca de 20 mil terremotos são registrados no mundo por ano. E é assustador, não é mesmo? Vamos torcer aí para que hajam muitos sobreviventes e que esses eventos naturais catastróficos diminuam, né? Porque os impactos são terríveis. Já tem mais sucessos no nosso Happy Hour, que vai até às 7h30.

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1: Está começando mais um Cerveja para Descontrair. Nós estamos falando sobre escolas cervejeiras. Hoje é dia de falar de escola inglesa. A escola inglesa é muito tradicional e também conservadora, assim como a escola alemã. Para eles, cerveja são apenas aquelas fermentadas com levedura de alta fermentação, as chamadas ales. Para os ingleses, eles não consideram a cerveja de baixa fermentação como uma cerveja clássica. Eles se dividem em dois grupos. É muito comum essa divisão nas cervejas inglesas. Você tem as chamadas bitters, que compõem um grupo de estilos, que são as mild ales, as extra special bitters, as English pale ales e as English IPAs, cervejas mais lupuladas, secas, com uma característica como um perfil sensorial onde o lúpulo é predominante. E outro grupo das cervejas escuras, que tem porter e stout. Aliás, a porter tem uma história bem interessante, era a cerveja dos portuários, né? Aqueles que carregavam as grandes embarcações, que naquela época o comércio mundial era feito por navegação, e para aguentar aquela jornada forte de trabalho, eles tomavam uma cerveja um pouco mais robusta. Até vem aí essa ideia que cerveja escura é uma cerveja que dá um pouco mais de força. Normalmente as cervejas inglesas possuem perfil equilibrado. As claras têm uma deliciosa mistura de sabor de malte e lúpulo, já as escuras possuem uma nota de café intensa. Os lúpulos ingleses tendem a ter uma nota um pouco mais terrosa e um final um pouco mais seco. A escola inglesa praticamente é a base da escola americana. Gostou do nosso programa de hoje? Nós vamos ficando por aqui. Eu agradeço a sua audiência e você já sabe, cerveja é para descontrair, com moderação e responsabilidade.
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0: E despertando emoções, revivendo sensações conectadas com a melhor música para recordar, Marvin Gaye com Mars, Mars Me. Ira e Paralamas do sucesso Envelheço na Cidade, Times Like These com Jack Johnson e James Taylor. A primeira deste bloco finalizou a hora 6 da nossa programação, agora pontualmente 7 da noite. Que bom ter a sua companhia. Já já vamos para a última meia hora do nosso Happy Hour desta terça-feira. Quem sonha com a casa própria, mas ainda não tem dinheiro para dar a entrada, pode encontrar uma ajuda a partir desta quarta-feira em Campo Grande. Um feirão de imóveis oferece 1.000 cotas de subsídio de até R$16.000 para quem vai comprar o primeiro imóvel. Além do subsídio, as empresas imobiliárias também participantes devem dar pelo menos R$6.000 de desconto no valor dos imóveis. Com os dois benefícios, o abatimento pode passar de R$22.000. Para participar, é preciso fazer a inscrição presencialmente durante o evento. É necessário ter renda familiar de até 5 salários mínimos, cadastro atualizado na EMA e não ter imóvel registrado no nome. O feirão começa nesta quarta e segue até o dia 22 de agosto, exceto aos domingos, das 10 da manhã às 8 da noite. O local é no shopping do centro da cidade, que fica na rua Marechal Rondon, 1380. Você viu que bacana? Além do subsídio, as empresas imobiliárias participantes devem dar pelo menos R$6.000 de desconto no valor dos imóveis. Fica bom assim, não é mesmo? Então, para quem sonha aí com o seu primeiro imóvel, são as oportunidades, descontos especialíssimos. Vale a pena você conferir. Já já vamos com mais sucessos e abrindo mais uma hora da nossa programação, eu trago para você Los Lobos. Vamos recordar a música do filme La Bamba, né? É já já. São 7:02 em Campo Grande. Vamos juntos até às 7:30 da noite.
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107.1 Morena FM, e a sua música, a sua história, o lendário Joe Cocker com You Can Leave Your Hat On. Ouvimos ainda mais Cherry Amor, Stevie Wonder e Los Lobos, Donna. Penúltimo bloco do nosso Happy Hour. Lindas canções para deixar nossa noite de terça-feira ainda mais agradável, né? Falando em música, em algo agradável, sabe quem vai lançar um álbum de blues? Morgan Freeman. Sim, aquele ator da voz inconfundível aos 89 anos, ele lança Morgan Freeman's Symphonic Blues Experience. Um disco com 12 faixas que passeia por 100 anos da história do blues. Freeman não canta, ele é o narrador e produtor do projeto, que junta grandes nomes do blues, como Taj Mahal, K.B. Moe e Shemekia Copeland, com a Shining Orchestra. O álbum mistura o blues do Mississippi com arranjos de orquestra, e a ideia de Freeman é apresentar a história do gênero para as novas gerações. Para quem gosta de um bom blues, esse é um super projeto, né? Vale a pena conferir. Já voltamos para o último bloco do nosso Happy Hour de hoje. E aí, como é que tá a sua noite? Super agradável? Eu desejo que a sua noite de terça-feira seja especialíssima. Muita paz, muita saúde, muita harmonia. Que você possa ter momentos agradáveis, celebrar o melhor, sempre.

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No início da carreira ficou em dúvida, né? Entre o futebol e a música. Ainda bem que escolheu a música, né? Eu Te Devoro. Ouvimos também My Mistake com Diana Ross e Marvin Gaye. Muitíssimo obrigado por sua audiência, por sua interação nesta tarde de terça-feira, né? Desde as 4 no nosso Hora do Café e depois no Happy Hour. Desejo a você uma noite de terça-feira especialíssima. Você possa aproveitar cada minuto. Val Barbosa está chegando para comandar o Clássicos da Morena FM e o Easy Night. Eu te vejo amanhã a partir das 4 aqui na Morena FM. Vou deixar a minha última de hoje. Steely Dan com Do It Again. Tchau, tchau. Até amanhã.

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4: Muito boa noite para você ligado aqui em 107.1. Noite de terça-feira, hoje dia 11 de agosto. Que prazer fazer parte da sua noite. A partir de agora, tem o Clássicos da Morena FM. Vamos juntos, matando saudade com as melhores músicas do passado até as 21 horas. E a partir das 22 tem Easy Night. Até a meia-noite eu te faço companhia com muita música bacana, música boa para você curtir aqui na Morena FM. Mas antes de começarmos, vamos saber.

0: participar, para interagir com a gente. 99941-0107. Esse é o nosso WhatsApp. Ele está à sua inteira disposição. Fique à vontade para você mandar o seu boa noite, o seu alô, a sua sugestão musical, tá? A gente vai passar pro nosso programador e de repente sua música pode entrar na playlist da Moreira FM. Então, fique à vontade. Aumente o volume, apertem os cintos, está começando a nossa viagem aqui no Clássicos da Moreira FM.
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0: Primeiro do Clássicos desta terça-feira é o sucesso na voz de Rod Stewart. Essa música foi gravada por Van Morrison em 1989 e em 91 Rod Stewart gravou

Warren FM, o som de Air Supply. Goodbye, fechando o primeiro bloco do Clássicos desta terça-feira. Você ouviu ainda Information Society com Repetition, Roxette, Spending My Time. E a primeira foi o Rod Stewart com Have I Told You Lately.

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2: O que você estava fazendo em 1968? Hey Jude. Onde você estava em 1968?